0: 21h25.
1: Não adianta insistir. Telefone mudo não pode falar, né?

0: 22 horas e 36 minutos.
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0: 23 horas e 50 minutos.
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0: 23 horas e 59 minutos.
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0: 3 horas e 1 minuto.
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0: 3:53.
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0: 5:16.
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ter uma mãe na terra, imagina ter uma mãe no céu. Eu quero dizer a você que essa mãe, ela cuida de você. Essa mãe é carinhosa. Essa mãe está olhando todo o tempo por você, todo o tempo por você. Ela nunca te abandona. Ela nunca te deixa. Quem está precisando de colo de mãe? Vamos cantar, eu preciso tanto.

0: Diga, eu sou de Maria.
1: Amém.
2: Muito bom dia, muito bom dia, muito bom dia. Mamães, suas lindas, maravilhosas, sejam todas muito bem-vindas. Hoje, os senhores cavalheiros, por gentileza, aguardem um pouco que hoje, amanhã, depois e depois de amanhã, é só delas, tá? Das mamães, essas maravilhosas, esse ser incrível que eu amo tanto. Ai, que saudade de mamãe. Vamos lá, vamos lá, vamos lá. Com muita alegria, nós estamos chegando para mais uma edição do Despertar, juntinho com vocês. Se o mundo vos odeia, sabei que me odiou a mim antes que a vós. Se fosseis do mundo, o mundo vos amaria, como sendo seus. Como, porém, não sois do mundo, mas do mundo vos escolhi. Por isso, o mundo vos odeia. Lembrai-vos da palavra que vos disse: o servo não é maior do que o Senhor. Se me perseguiram, também vão de perseguir. Se guardarem a minha palavra, vos hão de perseguir. Se guardaram a minha palavra, hão de guardar também a vossa. Mas vos farão tudo isso por causa do meu nome, porque não conhecem aquele que me enviou. Sejamos mensageiros da palavra de Cristo. O ódio do mundo, a antítese do amor, é o ódio. Jesus veio como expressão do amor do Pai para plantar o amor e construir a comunidade daqueles que se amam. A perseguição dos cristãos, primeiro pelos judeus e depois pelos gentios, foi a experiência constante da Igreja nascente. Jesus a experimentou e antecipou em sua própria vida. A razão é a seguinte: os discípulos não são do mundo, pertencem ao Pai e ao Filho. Foram escolhidos por Jesus, foram concedidos pelo Pai. Essa ação de Deus sobre os discípulos os separa do mundo. Não, nossa conduta é ou deve ser de denúncia das estruturas injustas do mundo. E como consequência dessa atitude de denúncia, o mundo nos odiará. E isso é o que ocorreu com Jesus. O fato de ser perseguido decorre da própria fé do discípulo que encarna a palavra de Cristo, enfrenta e futa aberta e contínua contra o inimigo. Age inspirando-se na vontade de Deus. Um discípulo é um olhar de Deus na terra. Um cristão continua e prolonga na história o mistério de Cristo, que provocou divisões e atraiu ódios não só sobre si, mas também sobre todo aquele que se tornou testemunha do seu amor por nós. Estamos iniciando mais uma jornada, mais um despertar. Ai, que delícia poder homenagear essas mulheres, hein? Essas mães maravilhosas. Mais um ano, mais uma oportunidade de refazer aquilo que talvez a gente não tenha feito direito, não tenha ficado legal, né? Então a gente tem mais uma oportunidade agora em 2026, dizer: mamãe, eu te amo, me perdoe, você está sempre do meu lado e às vezes eu sou tão distraído, sou tão disperso que acabo por não perceber que você está aí, que você não está aí. Muito obrigado, viu, mamãe? Obrigado por tudo. Aliás, Tereza, te amo infinitamente, viu? Te amo, não se esqueça disso. Você sempre foi e sempre será a minha razão, o meu motivo, né, de vida. Você foi, sem sombra de dúvidas, um ser incrível. Ser incrível. Te amo para sempre.

Deixa eu mandar bom dia para esse povo maravilhoso que já está chegando para nos dar a honra da sua companhia. 8 de maio de 2026. Hoje estou de pé pela graça de Deus. E você? Minha vida está nas mãos do Senhor e a sua. Nenhuma arma forjada contra mim vai prosperar. Bom dia! Posso te fazer companhia até às 8 da manhã? Com seu sorriso, com sua presença. Que bom! Porque há dias em que tudo o que precisamos é caminhar juntos, dividir o silêncio. Vamos juntinho, né? Vai caminhando lá de silêncio. Trocar aquela energia boa e lembrar que ninguém nesse universo foi feito para estar só. Sintam-se em casa, minha gente. Sintam-se acolhidos, mamães. Mamães, sejam acolhidas, suas lindas. Vamos conversar bastante, refletir, rir, acreditar, claro, despertar juntos para esse novo dia. Que a paz e a luz e a esperança encontrem você exatamente aí onde você... onde começa o seu dia. Ó, despertou? Hã? Olha do lado. Quem está aí? Quem está aí? Quem está aí? Fala bom dia. Fala bom dia. Se você tiver alguma pendenga, peça desculpa agora. Tenha coragem. Peça perdão. Peça perdão. Peça perdão e perdoa. Hã? Desperta. Vamos começar. Diga eu te amo. Essa amizade que nos une através das ondas do rádio nos fortalece na fé e renova a nossa esperança. Estamos iniciando mais uma edição do Despertar e hoje com um brilho especial. Um brilho especial que homenageia as mães. E que alegria e otimismo floresçam em nossos corações, iluminando cada passo do nosso dia, do nosso caminho. Bora! Que cada palavra compartilhada aqui ilumine o seu caminho, aqueça a sua alma e seja força para enfrentar o dia com coragem e serenidade. Vamos juntos, porque quando caminhamos acompanhados, a vida fica muito mais leve e o amanhecer, olha os passos gorjeando, cantando, fica muito mais bonito. Então, bom dia Piracicaba, sua linda, frondosa, maravilhosa, bom dia região metropolitana, essa região pujante que cresce dia a dia. Muito bom dia, sejam todos muito bem-vindos para mais um amanhecer, para mais um despertar juntinho conosco. Bom dia, região metropolitana, Águas de São Pedro, Analândia. Bom dia, Araras. Bom dia, Capivari. Bom dia, Charqueada. Bom dia, Conchal, Cordelópolis, Corumbataí, Elias Fausto, Ipeú, Iracemápolis, Leme, Limeira, Mombuca, Pirassununga, Rafar. Bom dia, Rio Claro, Rio das Pedras, Saltinho, Santa Cruz da Conceição. Bom dia, Santa Gertrudes. Bom dia, Santa Maria da Serra e São Pedro. Esta é a nossa região metropolitana, linda, maravilhosa. Você que está despertando, desvencilhando do edredom, agora 5 horas e 56 minutos em Artur Nogueira, bom dia. Hortolândia, bom dia. Indaiatuba, bom dia. Laranjal Paulista, bom dia. Monte Mor, bom dia. Alô Nova Odessa, bom dia. Santa Bárbara do Oeste, bom dia. Sumaré, Cerquilho, Campinas, Campos do Jordão, Ribeirão Preto, Brotas, Tietê, Sorocaba, Serra Negra, Olambra e Americana. Bom dia, bom dia, bom dia, bom dia. Vamos despertar. Bom dia, São Paulo, mola propulsora desse país gigantesco chamado Brasil. Bom dia, São Paulo. Desperta, São Paulo. A capital do país, para mim, é São Paulo. Bom dia, Brasil, com seus 26 estados e as suas respectivas capitais. Acre, capital, Rio Branco. Bom dia. Alagoas, capital, Maceió. Bom dia. Amapá, capital, Macapá, bom dia. Amazonas, Manaus, bom dia. Bahia, Salvador, bom dia. Ceará, Fortaleza, Distrito Federal, Brasília. Espírito Santo, Vitória, Goiás, Goiânia. Ô, lugarzinho, hein? Carne boa. Hein? Piqui, hein? Piqui. Goiás, Goiânia, bom dia. Maranhão, São Luís, Mato Grosso, Cuiabá, Mato Grosso do Sul. Campo Grande, Minas Gerais, Belo Horizonte, Pará, Belém, Paraíba, João Pessoa, Paraná, Curitiba, Pernambuco, Recife, Piauí, Teresina, Rio de Janeiro, Rio Grande do Norte, Natal, Rio Grande do Sul, Porto Alegre, Rondônia, Porto Velho, Roraima, Boa Vista, Santa Catarina, Florianópolis, São Paulo, a capital é São Paulo, Sergipe, Aracaju, Tocantins, Palmas. Bom dia, Brasil! Esse é o nosso Brasil e os seus...
26 estados e mais o Distrito Federal. Bom dia, América do Sul, bom dia, América do Norte, bom dia, África, bom dia, Antártida, Ásia, Europa, Oceania. Bom dia, mundo, através da nossa programação maravilhosa, do nosso Despertar. Através do nosso programa Despertar, levamos alegria, esperança, energia positiva aos quatro cantos da Terra. Que este novo dia seja repleto de paz, saúde, conquistas e muitas bênçãos para todos os povos e nações. Bom dia, mundo. Estamos juntos pelas ondas da amizade, da música e do coração. Namastê para você que está aí do outro lado. Namastê. O Deus que habita em mim, saúda o Deus que habita em você. É maravilhoso, Senhor, ter braços perfeitos quando há tantos mutilados. Os meus olhos perfeitos quando há tantos sem luz. A minha voz que canta quando tantas emudeceram. As minhas mãos que trabalham quando tantas mendigam. É maravilhoso voltar para casa quando tantos não têm para onde ir. É maravilhoso amar, viver, sorrir, sonhar quando há tantos que choram, odeiam, envolvem-se em pesadelos, morrem antes de nascer. É maravilhoso ter um Deus para crer quando há tantos que não têm o consolo de uma crença. É maravilhoso, Senhor, sobretudo, ter tão pouco a pedir e tanto, tanto a agradecer. Saibam que a vida já me testou de tantas formas. A vida me testou de todas as formas. Me fez cair, me fez duvidar, me fez querer até mesmo desistir. Mas toda vez que me vi sem forças, Deus superou minhas mãos, segurou minhas mãos e me lembrou: filho, eu ainda não terminei a obra da sua vida. Quem não pode desistir de você é você mesmo. Do resto, você se afasta e ficará tudo bem. Tá entendido assim? Vocês estão me ouvindo, família? Hã? Vocês estão me ouvindo? Eu espero que sim, espero que vocês estejam me ouvindo, porque tem muita coisa boa para a gente dividir hoje, tem muita coisa boa para a gente poder viver nessa manhã, tem muita coisa boa. Aliás, por falar em coisa boa, deixa eu dar uns dois bom dias aqui já, vamos lá. Vamos lá, Saúl chegou por aqui e diz o seguinte: bom dia, linda sexta-feira para você, Deus abençoe seu fim de semana. Já abençoou, Saúl, obrigado amigo, graça e paz, já abençoou. Quem está por aqui também é o Dr. Jonas Raimundo. Dr. Jonas Raimundo, amigo, paz e bem, bom dia. Que os cansaços diários não me impeçam de ter gratidão pela vida. Iluminada sexta-feira a todos nós. Eita, coisa boa. Deus é bom o tempo todo. Seja bem-vindo, viu, doutor? Seja muito bem-vindo e obrigado pelo carinho, viu? Alexandre D'Aragone já está por aqui dizendo: bom dia. Com Deus tudo é possível. Obrigado, Alexandre. Bom dia. Neuzinha, bom dia, Neuzinha. Que fontinha pequena, rapaz. Deixa eu ver aqui. Obrigado, Senhor, pelo privilégio da vida, por confiar em mim mais um dia, por me permitir acordar e contemplar a sua grandeza. Obrigado por me amar incondicionalmente. Ó, Neuzinha, passou por aqui deixando seu recado. Bom dia, beijo carinhoso e um ótimo dia para você, viu? Um ótimo dia. Miriam Mello também já está por aqui. Bom dia, que Deus cuide de você com amor e encha o seu dia de paz. Amém, amém. Vamos lá, feliz dia das mães a todas as mamães, feliz dia das mães, que nós tenhamos muita coisa boa para poder viver nessa manhã gostosa. Muito obrigado, viu, Miriam? Beijo carinhoso. Opa, opa, opa, calma, muita calma nessa hora, muita calma nessa hora. Hã? Que bagunça, hein? Que coisa. Amigos lá do Marquinho, Índio, bom dia, Índio, bom dia aos amigos do Marquinho, Índio está por aqui, o Jesuíno Tinteiro também está por aqui, que legal, bom dia. Sábado, está dizendo aqui, sábado, João Muito Pagode com Bruno Borba,
no Lanches da Mi, sábado 9 de maio, a partir das 21 horas. Você é o nosso convidado especial. Obrigado pelo carinho, viu? Marquinho, bom dia. Aos amigos do Marquinho envolvendo-se aqui, bom dia. Obrigado pelo carinho. Muitíssimo obrigado, hein? Obrigado mesmo, obrigado mesmo. Tunico, lá do Unidos do Parque São Jorge. Tunicão, bom dia. Você está bem? Paz e bem. Louvado seja nosso Senhor Jesus Cristo. Para sempre seja louvado. É o presidente agora. Agora é o nosso presida lá na comunidade. Aliás, não vou me cansar de parabenizar Marcelo e família e quem cuida do campo pela zeladoria do campo. Lindo, hein? Lindo, perfeito. Lindo, perfeito. Meu maninho caçula, Mário César Mendonça. Mário César Mendonça, deixa eu dar uma melhorada. 6:04, no oferecimento de Tucas Pizzaria, gigante do interior, hein? Deixa eu dar uma melhoradinha nessa fonte aqui, que o Roxinho judiou de mim hoje, hein? Que fontezinha danada de pequenininha, hein? Meu maninho Mário César passando por aqui nessa manhã, meu maninho caçula, que nós amamos tanto. Bom dia, Mário César Mendonça, Roxinho. Para hoje, que o Espírito Santo de Deus te guarde, te abençoe, te ilumine e te proteja. Bom dia. Bom dia, sexta-feira, Deus te abençoe. Amém. A você também, Mário. Forte abraço para você, bom dia, bom trabalho. Aquele cuidado, tá? Aquele cuidado. Não despreze os IPIs, não despreze os IPIs. Põe toda a segurança. Nós já estamos aí com o Itamar lesionado. Todo cuidado é pouco, tá bom? Toma cuidado e faça a coisa direitinho. Um ótimo dia para você, um beijo no seu coração e de toda a sua família. Beijo carinhoso, ótima sexta. Vamos juntos, gente, aqui é o Despertar, é tudo seu, tá? O Manuel Alecrim passou por aqui mais cedo, o pai da Manu, e falou o seguinte, o meu amigo Manuel Alecrim, o meu amigão Manuel Alecrim passou mais cedo. Manuel, dê um beijo no coração da Manu por nós, tá bom? Estamos todos com saudade da Manu. Passou por aqui mais cedo e disse o seguinte, Manuel, feliz sexta-feira, bom dia. Que seu dia seja agradável, te desejo paz na alma, alegria no coração e fé para vencer todos os obstáculos. Manuel, beijo carinhoso no seu coração, coração da sua família, em especial da Manu, que nós tivemos o privilégio de conhecer, e que Deus abençoe você e o seu dia. Obrigado pelo carinho, você está no Despertar, hein? Na Rádio Web Interiorana, amanhã tem 15, hein? Amanhã tem 15, eu estou tentando resolver uma pendenga aí para poder estar nesse jogo, hein? Rosana, deixa eu resolver. Gente, manda uma fonte um pouquinho maior, vocês estão judiando de mim, hein? Ah, que coisa. A Rosana Rodrigues passando por aqui no nosso programa, na nossa programação do Despertar. Sexta-feira, 8 de maio de 2026. Te desejo um dia de conquistas, viver os sonhos, amar e ser feliz, porque o melhor presente você já recebeu, a vida. Bom dia. Rosana, só falta agora para você completar, você pedir uma música para homenagear a sua mãe, para homenagear você, essa mãe gigantesca que a gente sabe que você é, trabalhadora, responsável. Então, só falta você pedir uma música para homenagear a sua mãe e também para homenagear você. O que você acha? Estou aguardando. Liga para cá, 19-996-50-0685. Fala ao vivo com o João Mendonça. Vamos nessa? 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Ah, você que está aí do outro lado, nos dando a honra da companhia. Muito obrigado, viu? Obrigado mesmo pelo seu carinho. Nelsinho do Abisalão é técnico, presidente, colaborador, é tudo junto. Bom dia, uma ótima sexta-feira. Deus te abençoe. A nós todos, Nelson, obrigado pelo seu carinho, viu? Obrigado mesmo. DKV, meu amigo DKV, passando por aqui e dizendo bom dia. Eu escolho agradecer antes de pedir. Agradecer por estar vivo, por mais uma chance de recomeçar e por tudo que ainda está por vir. Bom dia. Grande DKV, gigante DKV, passando por aqui e nos agraciando com a sua linda mensagem. Obrigado, DKV. Obrigado mesmo. Você é demais, meu caro. Você é demais. Vamos de música? Hã? Vamos pôr música para ficar ainda mais gostoso? Aline, canta para nós. Coração de mãe, Aline. Obrigado. Obrigado. Seja bem-vinda, viu? Seja muito bem-vinda. Coração de mãe. Deixe-me ver qual é a melhor versão.
que a Aline tem. Não sei se ela tem algum coral cantando junto com ela. Não tem. Então nós vamos com a originalidade de Aline Barros, Coração de Mãe.

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Na Etiópia, as igrejas de Lalibela, a fé transforma rochas, escava o chão, extrai pedras da terra e da alma, anima a vida, edifica o templo, remove o tempo incerto de cada um de nós. A fé conduz com mão segura e dá a luz na travessia mais escura, nos túneis da vida e da morte. A fé eleva e põe-nos de volta ao chão e ao pó do qual viemos. Põe-nos do tamanho exato da nossa insignificância.

Deixa eu mandar bom dia para Sebastião Onivaldo, que já chegou mais cedo, trazendo o seu bom dia para nós. Feliz sexta-feira, amigo, irmão. Bom dia, bom dia. A conversão não é acontecimento de um único dia, mas sim a obra de toda uma vida. O contato com Jesus sempre será transformador. Caminhar com Jesus transforma não somente quem somos, mas também o modo como nós relacionamos com as demais pessoas e como vemos o mundo. Não é possível caminhar com Jesus e permanecer do mesmo modo. Toda transformação pessoal começa com o primeiro passo. Salve Rainha e Jesus, amém. Não deixe, Senhor, que me afaste da comunhão da igreja e do poder que há na oração.

0: Desejo viver plenamente integrado à igreja, plenamente envolvido com a oração, a comunhão com Deus e com a comunidade. Acontece através da oração. Santa Mãe, necessito de tua companhia desde as primeiras horas, quando acordo, até a última hora em que me recolho. Tua presença se faz necessário. Não me imagino sem tua doce presença. É só de imaginar tal situação, uma grande onda de desconforto invade meu coração. Fica, Santa Mãe, ao meu lado, permanentemente. A presença de Maria traz paz ao coração, como o vosso divino Filho. Abençoai-nos, ó Virgem Maria. Amém. Sebastião Univaldo, meu amigo e vicentino, ali da Pauliceia, Caxambu. Bom dia. Paz e bem. E Deus no comando sempre. Valeu, Sebastião. Obrigado, meu amigo. Muitíssimo obrigado pelo carinho. 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Hora certa, 6 horas 31 minutos. Bom dia, Jorge Luiz Cruzato, meu amigo. Bom dia. Graça e paz para você, meu amigo. Ele está dizendo que está curioso para saber o que foi tratado entre Donald Trump e Lula. Eu também estou curioso, rapaz. Estou me coçando de curiosidade para saber como foi essa prosa. Estou me coçando de curiosidade. Vamos ver. Walter K, meu amigo, passando por aqui. Walter K, goleirão do Catatumba, meu amigo de longeva data, participando da nossa programação nessa manhã. Para hoje, João, que o Espírito Santo de Deus te guarde, te abençoe, te ilumine e te proteja. Bom dia, sexta-feira, Deus abençoe, amém, a você também, reciprocidade. Cá, um beijo no seu coração, obrigado pelo carinho, vamos juntos, vamos um pouco mais, vamos seguindo um pouquinho mais, brincando de estar com vocês dessa manhã, que é, vocês são, sem sombra de dúvida, o meu oxigênio. Agradeço imensamente a cada um de vocês, viu? Fernandinho Bozó passando por aqui também. O meu amigo Fernando Bozó passando por aqui. Bom dia. Sabe aquela frase, o amanhã pertence a Deus? Pois é, pertence sim. Mas nas mãos de Deus estão nossos dias e o tempo certo para todas as coisas. Não é preciso se preocupar, mas confiar e o resto Deus fará. Feliz sexta-feira. Deus abençoe grandemente, ilumine sempre. Um dia maravilhoso e um final de semana abençoado, foi o que disse Fernando Bozó nessa manhã gostosa. Aliás, Fernando Bozó, juntamente com a sua equipe da DG Assessoria e Eventos, está ajudando uma garotada aí que vai para um jogo, estão indo para um jogo. O jogo será em Caraguatatuba versus o Piracicaba Futebol Clube. E o Fernando Bozó, junto com a sua equipe, com a DG Assessoria e Eventos, conseguiu o ônibus para que esse pessoal pudessem estar lá e participar desse jogo. Nós só temos a agradecer ao Fernando Bozó pela sua profícua participação na vida das comunidades e, claro, pela sua ajuda. Está sempre estendendo a mão, está sempre abraçando as nossas comunidades e o nosso povo vulnerável. Chegou a demanda até Bozó. Ele não toca para frente, ele busca resolver junto com o Douglas D'Andrea e toda a sua equipe, a DG Assessoria e Eventos e, claro, a Eco Solidar, que faz um trabalho de excelência. A Eco Solidar, além de cuidar do nosso lixo reciclável, né? Além de cuidar, o Bozó tem um grupo de pessoas que estavam afastado à margem da sociedade e ele acolheu dentro da Eco Solidar e da vida e trouxe para o seio da sociedade esse povo que estava praticamente excluído, né? Parabéns ao Fernando Bozó, o nosso muitíssimo obrigado pelo seu trabalho, pela sua presteza e pela sua dedicação. Um abraço a você, a Douglas, da Andrea, da DG Assessoria e Eventos. Beijo carinhoso no coração de vocês e que Deus continue capacitando vocês, dando sabedoria para vocês, para que vocês possam resolver as suas demandas e ainda ir para casa cheio, transbordando amor, para poder abraçar a família de vocês. Obrigado, beijo do coração. Vamos juntos, vamos dando sequência na nossa programação, dando sequência, mandando bom dia para Matheus Pachá, bom dia Matheus Pachá, Mauro Edival Leite, bom dia, Maicon, bom dia, quem mais? Pessoal da desentupidora Agitec, bom dia, obrigado pelo carinho. Quem mais está aqui conosco? Quem mais? Ronaldo Abdala está por aqui também. Bom dia. Obrigado pelo carinho, Ronaldo. Obrigado. Amigos do fórum, bom dia. Bom dia. Um ótimo dia para vocês, viu? Ótimo dia e obrigado pelo carinho. Muitíssimo obrigado. Pessoal do grupo do Alagoanos do Piseiro, toca um piseiro aí. Vou tocar, pode deixar. Não saiam daí que eu vou tocar. Pessoal lá do grupo do Bar do Expressinho, um abraço para vocês também. Obrigado. João Negão, meu zagueiro, olha o neto do cara, tá? Que coisa mais linda, querendo ficar em pé, olha que coisa mais linda, que forte, benza a Deus, hein? Parabéns, João, parabéns, olha aí o quarteto mais lindo aí, o vô, o meu xará, o Gui, né? O netão, o filhão no colo do Gui e o paizão, o orgulhosíssimo João Negão, quatro gerações diferentes. Quatro gerações, maravilha, João. Que cada João Negão está dizendo aqui, que neto maravilhoso, lindo. Quatro gerações reunidas num retrato só. Que foto pesada, hein, João? Ele diz o seguinte, que cada minuto do nosso dia seja abençoado e iluminado pela presença de Deus. Bom dia. E o netinho já está querendo voar, já está querendo andar. Daqui a pouquinho já sai andando, você nem percebe. João, beijo carinhoso, obrigado pelo carinho e um ótimo dia para você, viu? 6:36, num oferecimento de RS Mecânica. Valeu, João, beijo carinhoso, hein? Vamos juntos, hein? Vamos juntos, porque juntos nós somos muito mais fortes. Juntos somos muito mais fortes. Deixa eu dar uma segurada nessa música aqui, que eu quero trazer o tremendão, quero trazer o homem que encanta essas mulheres, ele que canta e encanta, né? Hã? Roberto Carlos, canta pras mães, canta. Canta essa, Roberto, como é grande o meu amor por você. Hein? Eu tenho certeza que todos os ouvintes vão gostar. Tenho certeza, hein? Tenho absoluta certeza. Daqui a pouquinho tem a Dirce, ela que ficou de ligar para nós. Por enquanto ainda não fez, né? Então, a hora que ela puder, se ela estiver ouvindo nossa programação, eu sei que já tem uma mensagem dela aqui, que eu vi passando aqui uma mensagem da Dirce em algum momento, eu já vou verificar. Aliás, salvo engano, hoje elas estarão lá, tem uma feira hoje, a Feira Criativa no Legislativo, especial Dia das Mães, comidinhas, bijuterias, saboaria, presentes para as mães. É hoje, 8 de maio, das 9 às 17 horas. Na rampa de acesso à Câmara Municipal de Piracicaba, na rua Alferes José Caetano, 834, no centro. Vem para cá, a cidade é sua. É isso, né, Dirce? Então tem feira hoje, feira criativa no Legislativo, especial Dia das Mães. Que legal, cara. Olha, comidinhas, aquelas guloseimas gostosas, que feitas de modo artesanal, que é maravilhoso. Bijuterias, saboaria, tem presentes para as mães. Que legal, rampa de acesso da Câmara Municipal de Piracicaba. Rua Alferes José Caetano, 834. Venha valorizar essas meninas maravilhosas do Empodera Elas e também do Colab do Porto. Valorize o artesanato local e surpreenda quem sempre cuida de você. A cidade é sua. Ah, que legal, parabéns, viu? Parabéns mesmo à iniciativa, viu, Dirce? Parabéns. E hoje nós temos também a da série do artesanato feito à mão. Vamos ver quem é que a Dirce traz hoje. Vamos ver daqui a pouquinho quem é que a Dirce vai trazer para nós hoje desta série do artesanato feito à mão. Daqui a pouquinho já trago para vocês. Agora eu quero homenagear vocês, meninas, suas lindas. Como é grande o meu amor por você, essa, né? Do rei, do Roberto. Roberto, canta essa para as mulheres, essas meninas lindas que nós amamos. Canta, Roberto. Solta a voz, Robertão, solta a voz. Como é grande o meu amor por você. Eu acho que é com ele, né?
1: Gosto de falar do amor nas canções que eu faço e canto. O amor é algo sublime. Amor de irmão, de pai, de amigo, de fé. De homem, mulher. De alma. Toda forma de amor vale uma canção. Sem dúvida alguma. E faz dele uma motivação da vida. Com certeza. O amor é uma fonte inesgotável de inspiração.

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0: Esse menino é bom, hein? Esse menino é bom. Você tá chegando agora? Tá chegando agora? Então bom dia. Está começando mais uma edição, já em andamento, mais uma edição do Despertar, o programa que acorda os corações, fortalece a fé e leva a esperança para cada lar. Nesta manhã especial, queremos despertar a nossa nação para aquilo que realmente importa: o amor, a gratidão e o valor da família. E hoje, de maneira muito especial, homenageamos aquelas que são sinônimo de cuidado, força e dedicação, as mães. Mãe é abraço que cura, palavra que consola, oração que protege. É presença de Deus em forma de amor, de exemplo, de coragem, silenciosa e de entrega diária. Uma mãe carrega no coração a capacidade de sofrer em silêncio para ver seus filhos sorrindo. Eu tenho certeza disso. Neste despertar, rendemos nossas singelas homenagens a todas as mães, as que acordam cedo para lutar pela família, as que educam com firmeza e carinho, as que venceram batalhas sem nunca perder a fé. E também as mães que hoje vivem apenas na saudade, mas permanecem eternas em nossos corações. Que Deus abençoe cada mãe com saúde, com paz, sabedoria e força. Que nunca lhes falte amor, reconhecimento e esperança, porque depois do amor de Deus, talvez não exista força maior neste mundo do que o amor de uma mãe. Feliz Dia das Mães, suas lindas, e que esta manhã seja iluminada pela graça divina, pela união das famílias e pela certeza de que o amor ainda é capaz de transformar a humanidade. E seguimos juntos em mais uma edição do Despertar, levando fé, reflexão e esperança no seu coração. Eu quero tocar uma música de ontem, uma música de ontem que me chamou muita atenção, que é aquela música do Henrique, do Diego, uma música linda, hein? Que parece-me que traz assim uma. Deixa eu ver se eu acho. Aqui estava na playlist de ontem. Eu não sei se eu vou conseguir achar hoje, mas uma música muito linda que eu queria, inclusive, oferecê-la para minha mamãe. Deixa eu ver se é essa. Ela que está lá no céu. Para você, sua linda. 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

A senhora ouviu, né? Me espera. Quero vê-la de novo. Quero olhar no seu olho de novo. E se possível, né? Não sei como será esse encontro. Dizer que te amo. Me aguarde. Um beijo, mãe. Te amo. Vamos seguindo com a nossa programação. Vamos seguindo. Deixa eu voltar logo aqui, senão eu não vou conseguir. Paulo César Cassieri, bom dia. Ah, meu Deus do céu, essas mães são demais, né? E que todas as levezas da vida te alcance nesse dia. Paulo César Cassieri, bom dia. A você e a sua família também, amigo. Obrigado, viu? Muitíssimo obrigado. Pessoal do grupo Salvem o Brasil, bom dia. Sejam todos bem-vindos. Daqui a pouco tem participação especial de Leandro Silvino, bom dia. Eduardo Campione chegando por aqui, em dose dupla, é isso? Caramba, Edu. Caprichou hoje, hein? Que legal. Feliz sexta-feira. Que o amor e o cuidado de Deus nos proteja e nos livre de todo aquilo, de tudo aquilo que chega para tirar a nossa paz. Que Deus abençoe nosso dia e o nosso fim de semana, que já está iniciando. Ele decretou na sexta-feira, às 6 da manhã, hein? Bom dia, bom final de semana. Valeu, Eduardo Campione, obrigado pelo carinho. Deixe-me ver o segundo aqui para hoje. Paz, porque a gente precisa. Fé, porque a gente acredita. Deus, porque é a base de tudo. Sabe tudo, hein, Du? Obrigado, Du. Obrigado pelo seu carinho e obrigado pela sua participação em todas as nossas manhãs. Juliano Bafo passando por aqui está dizendo o seguinte. Deixa eu ver o que que é isso, hein? 6h52, não vai perder a hora. Mexe esse corpo, mexe esse corpo. Não vai perder a hora, não vai perder a hora. Deixe-me ver, deixa eu ver o que que esse menino intrépido está trazendo aqui para nós, na nossa programação. Juliano Bafo trazendo Samba das Mães, no dia 10 de maio, a partir das 15 horas. Só resenha boa, só resenha. A entrada, homem e mulher, custará R$ 10. Participação deu química, acho que é deu química. Guilherme Melo, Fúria, Pimenta Preta, Pimenta Preta e cantor Borba. É proibido entrar com cooler, hein? Você precisa comprar lá no Centro Comunitário do Jardim Esplanada, na rua Professor Benedito Luiz Rodrigues de Moraes, no Esplanada, tá bom? Só resenha, participação do Só Resenha. Pode vir para a resenha. Tem Guilherme Melo, Fúria e Pimenta Preta e o cantor Borba. Tá bom? Então vai lá que você vai se deliciar com um pagode gostoso lá no Centro Comunitário do Jardim Esplanada. Um samba, né? Ele está dizendo que o Samba das Mães deveria ser samba em homenagem às mães, né? Mas ficou legal. Vamos todos juntos curtir esse samba com Juliano Bafo lá no Centro Cultural, no centro Comunitário do Jardim Esplanada. Tá feito? Tá falado? Então sigamos com a nossa programação que está maravilhosa. E a minha colega lá dos bancos de faculdade do Escola Estadual de Primeiro e Segundo Grau, professor Antônio de Melo Cotrim. Lá na Pauliceia, minha colega Lucimara Longatti. A vida passa rápido demais para viver só no automático. O tempo não volta, os momentos mudam e muita coisa fica pelo caminho, sem a gente perceber. Por isso, demore no que te faz feliz, no abraço apertado, na conversa boa, no almoço em família, nas risadas sinceras e nas pessoas que fazem a vida valer a pena. No fim, são esses pequenos momentos que viram as lembranças mais importantes da nossa vida. É isso mesmo, Lucimara. Falou tudo e um pouco mais. É exatamente isso. Ótimo final de semana para você também, viu? Para você também. Para você também, um ótimo final de semana. Carinhoso para você, repleto de coisas boas. Minha colega Lucimara Longatti, beijo carinhoso para você.
Deixa eu mandar um bom dia aqui para o pessoal do grupo Bora Despertar e Transbordar. Sérgio Dalla Vila, bom dia. Deixa-me ver aonde eles estão aqui iniciando. O Sérgio diz o seguinte: bom dia. Que você sinta a presença de Deus em cada detalhe deste dia. Que Ele afaste todo o mal, guie nossos passos, proteja nossa família e abençoe cada escolha que fizermos. Amém. Assim seja. Sérgio Dalla Vila passando por aqui, Sérgio Dalla Vila passando por aqui e deixando o seu bom dia para nós. Alex Zahatim passando por aqui também, bom dia. Graça e paz para você. E o seu provérbio de hoje, qual é? O 8. Então, você leia aí, por favor, o provérbio 8. Hoje nós vamos só prosear com as mães. Depois eu vou ler o provérbio do Alex. Alex, aliás, muitíssimo obrigado pela sua participação, pela sua colaboração com o Despertar. Nosso muitíssimo obrigado, viu? Quem está por aqui, deixe-me ver, Alex Zahatin está por aqui com a sua família linda. Bom dia, Danilo Caldeirã, muito bom dia, a meninada do grupo Bora Despertar e Transbordar. Deixa eu aproveitar e ouvir a minha amiga Dirce. Espera aí que a Ceiça Sandoval chegou por aqui com a sua mensagem de hoje escrita na tábua da lei. Se a palavra tem poder, imagine a atitude. Hã? Imagine e a atitude. Bom dia, Ceiça, um ótimo dia para você. Daqui a pouquinho ela estará no seu salão de beleza, ali na rua Santa Cruz, 558. Passa por lá e dê um trato nas suas madeixas com a Ceiça Sandoval. Aliás, nós temos um trabalho à frente aí. Deixa eu ver se vai abrir. São duas datas. Se não abrir, vou pedir para a Ceiça mandar de volta. Nós temos um convite para estarmos na Sociedade Beneficente 13 de maio de Piracicaba. Esse convite veio endereçado à Web Interiorana, tá bom? Na minha pessoa, mas convidando a Rádio Web. É um evento que vai acontecer no dia 13 de maio, às 19h30, na sede social da entidade. Então, veio no meu nome, mas está direcionado em principal a Rádio Web Interiorana. Temos a sessão solene, a palavra do orador convidado Luciano Alves de Almeida é o ex-prefeito, Luciano Alves de Lima, palavra das autoridades presentes e apresentação cultural nesse dia. É o convite que a Ceiça Sandoval nos trouxe para estarmos ali na pessoa do presidente, senhor José Luiz Teodoro, meu amigo, que é o presidente da Sociedade Beneficente 13 de Maio. Aliás, se você quer mais esclarecimento sobre esse evento, você pode ligar no WhatsApp 19-9 na frente 9632-0630, repito, 19-9 na frente 9632-0630, tá bom? Para que você possa se inteirar melhor. E tem, no dia 9, tem um outro evento. Esse eu não tenho, Ceiça, se você puder me enviar, por gentileza, eu agradeço se você puder me enviar esse card. Quem está por aqui é Jota Barbosa. Jota Barbosa está por aqui com o seu bom dia, com alegria, com amor e alegria. Quem tem o hábito de orar sempre não está isento de passar por desafios, mas tem a certeza de que vai vencer. A oração é uma forma de nos conectarmos com Deus. A força da oração traz paz ao nosso coração, cura nossas mágoas e feridas, nossas angústias e preocupações, nos inspira e nos dê a capacidade de fortalecer a nossa fé, fé em Deus. O nosso Pai misericordioso atenda as nossas súplicas com amor e benevolência, nos ensinando a perseverar e a fundamentar nosso ato de crer na busca do conhecimento e do entendimento que nos falta. Uma feliz sexta-feira, com luz e paz. Amém. Obrigado, Jota, obrigado. O meu maninho, agora o mais velho, eu já falei com o mais novo mais cedo, agora chegou o mais velho direto lá do
direto lá do Vale do Jequitinhonha. Bom dia, Orlando Mendonça. Muito bom dia, meu irmão. Estamos juntinhos e um ótimo final de semana. A você também, a você também. Um ótimo final de semana para você. Um abraço carinhoso e afetuoso para você. Amanhã, por volta das 8 horas, entre 7 e 8 horas, eu vou ver se eu consigo fazer aí, tocar umas modas para as mães. Eu vou tentar. Magali Mello, a vovó da Alice, chegando por aqui, vou me organizar para isso. As mães merecem, né? Muito mais. A vovó da Alice chegando por aqui e trazendo o seu bom dia, deixa eu ver. Bom dia, gratidão. Não, acho que não é esse. Um feliz dia das mães para todas as... Um feliz dia das mães para todas as mamães, em especial para a minha, que está ao lado de Deus. Amém, amém, amém. Com certeza, juntinha com a minha. E ela pede para a gente tocar Bruna Carla Na Eternidade. Quero oferecer esse louvor para minha mãe, Dona Leontina, e para Dona Teresa Mendonça, me permita. Um dia vamos nos ver na eternidade. Faço minhas as suas palavras. E o outro louvor toca outro dia. Deixe-me ver qual é o outro. Agora que eu entendi. Está aqui, ó. Aguentar firme e nas provações que Deus opera, aguente firme, é nas provações que Deus opera milagres. Quem duvidou vai ver Deus te honrar. Bom dia. Bom dia, bom dia, João Mendonça. Quero ouvir este louvor. Um dia de cada vez, agora eu entendi. Um dia de cada vez, e ela quer oferecer Bruna Carla Na Eternidade. Vamos ouvir esse primeiro, se der tempo a gente toca o outro, combinado? Esse nós vamos oferecer para as nossas mamães que estão lá na eternidade. Ai, vamos, canta para nós, Bruna Carla, Na Eternidade.

Tá chegando agora? Tá chegando agora? Tá gostando? Hã? Me fale, tá gostando? Tá gostando? Eu preciso saber se você está gostando. Então, bom dia para você. O sol nasce mais uma vez e com ele começa mais uma edição, né, do nosso Despertar. Programa que leva fé, esperança, reflexão para acordar não apenas a cidade, mas também os corações. E nessa manhã especial nós queremos despertar a nação para a importância do amor, do respeito, da família e da gratidão. E em um mundo cada vez mais corrido e frio, ainda existe um lugar onde o amor permanece verdadeiro, no coração de uma mãe. Mãe é sinônimo de renúncia, coragem e proteção. Para mim é quem muitas vezes chora escondido para não preocupar os filhos. É quem cai, se levanta, mas continua lutando mesmo cansada. É colo nos dias difíceis, conselho nas incertezas e oração silenciosa nas madrugadas da vida. Hoje homenageamos todas as mães. Todas as mães. As mães biológicas, adotivas, avós que viraram mães. Pais que também exercem esse papel com amor e todas as mulheres que cuidam, protegem e ensinam com o coração. Que Deus abençoe cada mãe nesta manhã. Que nunca lhes falte saúde, paz, dignidade e reconhecimento. E que seus filhos aprendam não apenas a dizer eu te amo, mas a honrar diariamente aquele amor que foi capaz de lhes dar a própria vida. Porque mãe não é apenas quem gera, mas é quem ama de maneira infinita. Feliz Dia das Mães. E que comece esse dia, e que comece esse despertar, despertando esperança, fé e humanidade dentro de cada um de nós. E tem uma mãe que resolveu me surpreender hoje. Eu não consegui ouvir a mensagem. Salvo engano, está em tom de agradecimento. Mas antes, vamos ver o que canta Yasmin Veríssimo. Parece-me que ela fala de mãe. Me parece que a Yasmin Veríssimo fala de mãe. Vamos ouvir o que ela canta?

uma das maiores lições que minha mãe me ensinou é que tem amor nesse mundo que não cabe numa só vida. Parece que ele pede mais vida. E foi pensando nesse sentimento que eu escrevi um poema. Diz assim:

0: Eu disse: a força de um coração que bate só para amar, que pode nos acalmar num simples toque de mão. A força da proteção, daquele abraço bem quente, que planta e rega a semente de um amor puro e profundo. A maior força do mundo é o amor que uma mãe sente. A força de quem sorri, mesmo quando quer chorar, que escolhe se machucar pro mundo não nos ferir, que nem pensa em desistir. Não importa o que se enfrente, ela estende a mão pra gente até no poço mais fundo. A maior força do mundo é o amor que uma mãe sente. Forte, meu povo! Forte é quem se reparte e mesmo sem se quebrar, tem que se multiplicar. Não é cálculo, é arte. Quem lhe acha em qualquer parte, quem é sempre mais valente, o amor mais insistente, mais disposto e mais fecundo. A maior força do mundo é o amor que uma mãe sente. Se preciso, passa fome para nos dar o que comer, que nos ensina a crescer sem dinheiro ou sobrenome. O que se aprende não some, lhe faz alguém consciente e forte interiormente. Por isso, eu não me confundo, que a maior força do mundo é o amor que uma mãe sente. Sabe por quê? Por que dessa força? É preciso ser tão forte para dizer não por amor, para sentir na pele a dor quando a gente sofre um corte. Mais forte que a própria morte, mãe é forte eternamente. No coração e na mente. Ninguém esquece um segundo que a maior força do mundo é o amor que uma mãe sente. Enfim, é a força do cuidado, do perdão, da paciência, força da alma, do corpo, do suor, da resistência. A força de curar tudo sem precisar de ciência. É a força de ser única e nunca nos deixar só, da presença até ausente, a força de ser maior. Enfim, é a força doce de um laço e a segurança de um nó. Ela tem o poder de carregar toneladas de amor e de ternura, uma infinidade de bravura e uma luz que jamais vai se apagar, pois seu brilho é capaz de iluminar o caminho que vamos percorrer. Se arrisca só para nos proteger, não importa por onde a gente for. Nas três letras de mãe tem tanto amor que não há quem consiga descrever. O que ela consegue lhe ensinar, não há curso ou escola que consiga. A maior professora e grande amiga, com milhões de conselhos para lhe dar. Uma fonte impossível de secar, do mais puro e genuíno saber. Já vi mãe que nem aprendeu a ler, mas consegue dar aula a um doutor. Nas três letras de mãe tem tanto amor que não há quem consiga descrever. Tem o dom de somar para expandir a fartura que alegra o coração. Mas se acaso for pouco o nosso pão, entra em cena seu dom de repartir. Uma mestra capaz de dividir uma gota de água para beber, um grãozinho de arroz para comer. Nessa hora é que o pouco tem sabor. Nas três letras de mãe tem tanto amor que não há quem consiga descrever. Sei, meu povo, sei que a alma da mãe é uma janela que não tem cadeado nem ferrolho. Basta olhar lá no fundo do seu olho que a gente atravessa e entra nela. Nessa hora tanta coisa se revela. Fica tudo mais fácil de entender que até antes mesmo de nascer você já tinha um anjo protetor. Nas três letras de mãe tem tanto amor que não há quem consiga descrever. Enfim, mãe, ah, se Deus desse à mãe eternidade, ah, se houvesse um farelo de esperança, mas o hoje já já vira lembrança e a lembrança já já vira saudade. O relógio em alta velocidade deixa claro que não vai retroceder. Não espere sofrer para perceber, não espere perder para dar valor. Porque nas três letras de mãe tem tanto amor que não há quem consiga descrever. Quantas vezes eu penso aqui sozinho se eu mereço um amor tão puro e raro. Se foi Deus, o destino, ou se foi sorte. Afinal, é tão duro esse caminho, aí chega você com esse jeitinho me dizendo por onde caminhar. Cada pedra que eu devo desviar, não descuida de mim por um segundo. Se eu vivesse 1000 vidas nesse mundo, não seria bastante para te amar. Te amar, mãe. Te amar pelas noites mal dormidas, por pensar mais em mim do que em você. Pelas vezes que eu ouvi você dizer que a vida era cheia de feridas. E que é justo nas dores mais doídas que a gente aprende a suportar. Que é caindo que se aprende a levantar. Até mesmo do poço mais profundo. Se eu vivesse 1000 vidas nesse mundo, não seria bastante para te amar. Te amar o ser brisa e furacão. Pelas vezes que eu tirei o seu juízo. Pelas vezes que eu estive indeciso e você me ensinou a direção. Te amar, mãe, por pura gratidão. Te amar simplesmente por te amar. Não existe palavras para explicar. Só se pode sentir, bem lá no fundo. Se eu vivesse 1000 vidas nesse mundo, não seria bastante para te amar. Te amar por estar perto de mim, não por ter o meu sangue ou minha cor. Te amar só por ter o seu amor. Te amar mais pelos nãos que pelos sims. Te amar por plantar em meu jardim o amor maior que se pode amar. E mostrar a forma certa de regar esse sentimento puro e tão fecundo. Se eu vivesse 1000 vidas nesse mundo, não seria bastante para te amar. Enfim, por ser inteira em pedaços, por ser lar e por ser lida, por ser 1000 em uma só, por ser sempre repartida, por ser um pedaço de Deus me dando um pedaço de vida.
1: Um feliz Dia das Mães.

É isso. E haja banana para vender na feira. Haja lenço para enxugar tantas lágrimas de tanta emoção. Tem um vídeo natural, um áudio natural que chegou agora, mas não vai dar tempo, infelizmente, de exibi-lo, porque é uma mãe que pediu ajuda para uma outra mãe e que está agradecendo. Áurea Ruth Pereira, sabe? Não tem explicação, não tenho palavras, né? Me faltaram palavras desse áudio que eu recebi há pouco dessa menina, que perguntou o que faria, faça assistência social, você já ajuda tanta gente, e fez. Vamos ver, Deus é que sabe de tudo. Se permitir, nós vamos ver se a gente consegue colocar, mesmo com a fala um pouco mais, uma velocidade maior e não tão natural. Não quero para mim, o trabalho é dela. Mas vocês, se tiver a oportunidade, vocês vão ouvir. Que coisa linda, um agradecimento. Jorge Miquimba, quinta-feira, que a nossa quinta-feira seja feliz e muito abençoada por Deus. Bom dia. Valeu, Jorge. Deixa eu tocar aqui, senão eu me embriago de emoção. Eu me embriago. Movimento Levanta Pira, Eric Mendes, o Dicão, está falando aqui do nascimento do seu filho, Lian, que está chegando, está se preparando, vai ter o Futifralda. Ai, que legal, olha que interessante, Futifralda. Vai ser legal, hein? Vamos juntos. Vitor Almeida chegando por aqui. Ai, que gostoso, gente, poder sentir-se humano, poder sentir-se útil. Sexta-feira, que o nosso final de semana seja abençoado. Seja um dia.

Aproveite cada oportunidade e transforme desafios em conquistas. Que a mão de Deus derrame sobre você bênçãos de paz, alegria, saúde e felicidade. Amém, Lê. Obrigado, viu? E nesse dia, o que a gente quer fazer? A gente quer fazer uma oração com tranquilidade, com paz, né? Agradecer a mãe no silêncio. Eu não sou daqueles que vou ao cemitério, não. Eu vivi uma vida intensa ao lado de mamãe. Tive o privilégio de ter Teresa como a minha mãe. Tive a graça de Deus de poder fazer uma casa para os meus pais, construir uma casa para os meus pais morarem. Então, eu vivi com bastante intensidade cada momento. Eu e o doutor Luiz Reis, que é o cardiologista que cuidou de mamãe, nós temos amizade até hoje. Então, eu aproveitei os momentos bons e também nos momentos difíceis, eu estava ali segurando a sua mão e ela, mesmo combalida pelos seguidos infartos, e ainda me dava força. A única coisa que ela pedia, me traga o meu terço, por gentileza. É só isso. Sem mais delongas. Bom dia, que Deus, com toda a sua bondade, nos conceda um grande dia cheio de esperança, fé e gratidão. Nunca vi mamãe envolvida em imbróglio, nunca vi mamãe falando de vida alheia, nunca presenciei absolutamente nada disso. Toninho Campione, bom dia para hoje, um dia lindo, cheio de luz, feliz sexta-feira. Ai, Jesus, essas mulheres nos enlouquecem, essas mamães lindas, maravilhosas, me deixa louco. Quiosque do Zé Milton, obrigado, bom dia. Juliano Bafo, bom dia, um abraço para você. Marquinhos Pintor, bom dia, Marcos Pintor, bom dia. Quando tudo parecer difícil, amigo, ore, espere a sua bênção, pois Deus saberá o momento certo de agir, Deus é perfeito. Aliás, deixar um abraço, um beijo carinhoso para as minhas irmãs, a Cida, Lúcia, Fátima, Rosária, que Deus abençoe grandemente, elas que fazem aí essa função de mãe nossa agora, né? Acho que não esqueci nenhuma, né? Lúcia, Fátima, Rosária, Cidinha, falei todas, pelo amor de Deus. Orlando Mendonça dizendo amém, estamos juntos, irmãos, estamos juntinhos, viu? Beijo carinhoso em todos por aí, tá bom? Salve o Brasil, bom dia, vamos juntos. Lucimara Longatti mandando seus emojis aqui. Tá feliz da vida, hein, Lu? Valeu. Elias Santana Fraga, bom dia. Não cabe a nós controlar o tempo. O que nos cabe é amar enquanto é tempo. Bom dia. Esse meu primo também, órfão. As duas irmãs, a minha tia Carmelita, irmã de mamãe, as duas já falecidas. Nós somos órfãos de mães e com certeza o Elias deve estar combalido da mesma forma que estou, né? Não tenho dúvida disso. Ele que é um filho extremamente amoroso, irmão da minha prima Salete, da Sonete e da Neia. Povo maravilhoso. Julião Passarini, passando por aqui, que hoje não te falte amor, fé, esperança, paz, determinação e felicidade. E que Deus lhe conceda um bom dia e uma abençoada sexta-feira. Valeu, Julião Passarini. Um abraço, filho da Dona Geni. Dona Geni, hein? Tá chegando, hein, Dona Geni? Tá chegando, hein? Daqui a pouquinho, 100 aninhos, hein? Rosângela Carnelucci, já toquei esta hoje, hein, princesa? Bom dia, coração de mãe, com Aline Barros, ela queria ouvir. Bom dia, Rosângela, obrigado, viu? Gostaria de ouvir esse louvor para o Dia das Mães. João Mendonça, bom dia a todos, valeu, obrigado. Eu espero que você tenha ouvido, eu toquei essa música antes de ver o seu pedido, mas se der tempo eu toco de novo, tá bom? Rosângela Carnelucci, que hoje corra tudo bem. Bom dia, feliz sexta-feira. Já estou esfuziante, já estou transbordando de alegria, graças a Deus. Rogério Servino, seu vindo da RS Mecânica. Sexta-feira, bom dia. Abençoada seja a vida que se refaz em nós em cada amanhecer. Que neste dia você receba todas as bênçãos do Senhor. Feliz sexta-feira. Amém. Valeu, Rogério. Obrigado pelo carinho. Miriam Mello, bom dia, feliz e abençoada sexta-feira. Bom dia, Miriam, vamos juntinhos, beijo carinhoso, Miriam, vamos juntos. Bom dia, grupo, ela está dizendo bom dia, grupo. Bom dia, Miriam, vamos juntinhos, valeu, gente, obrigado. Quem mais passou por aqui? O pessoal do Evangelho.

0: Padre Alex, obrigado a todos vocês, viu? Obrigado. Obrigado mesmo. Tem um xará do Rogério aqui no grupo do Padre Alex, do Evangelho do Padre Alex, sempre está me mandando o Evangelho. Ele diz o seguinte: que a luz do sol e a proteção divina ilumine todo o seu dia. Amém. Muitíssimo obrigado, viu? Muitíssimo obrigado. Que Deus nos proteja nessa manhã. Moisés Gomes de Souza, meu compadre Moisés, está dizendo o seguinte: Senhor, tua graça me sustentou hoje. Gratidão. Olha que legal. Valeu, Moisés. Ótimo dia para vocês aí, viu? Família Mendonça movimentando o grupo aqui. Aliás, um beijo carinhoso a todos que estão aqui no grupo da Família Mendonça. Um beijo carinhoso, minha família linda, maravilhosa. Obrigado pelo carinho, viu? Obrigado pelo carinho. E continue nos dando a honra aí da companhia de vocês. Obrigado, viu? A Manu está dizendo o quê aqui, Manu? O que você está falando, Manu? Bom dia. Hã?
1: Muito obrigada.
0: Ah, obrigado nada. Não, você vai me machucar o voo já cedo. Obrigado, amor. Deus te abençoe. Um ótimo dia para você. Ótima sexta-feira. Que isso? Não começa, hein? Vocês não começam que eu não consigo mais seguir aqui, hein? Não consigo seguir, hein? Marquinho Pintor mandando bom dia. Mandou um áudio agora o Marquinho Pintor. Bom dia, Marco. Beijo carinhoso. Esse menino é craque aí na pintura, hein? Se alguém está precisando de um pintor de qualidade, me chama, deixa comigo. Maurão Edival Leite, bom dia. Bom dia, Mauro. Bom dia, Mauro. Salmo 27, versículo 14. Espera no Senhor, anima-te, Ele fortalecerá o teu coração. Espera, pois o Senhor, pois no Senhor, grande Maurão. Valeu, Mauro, obrigado. Não para de chegar, não para de chegar. O povo, Gilson, bom sucesso por aqui também. Olha aí um vídeo com a Dona Geni. Vou colocar no ar ao vivo. Vamos ver o que a Dona Geni, o Gilson e a Giane estão fazendo aqui, qual é a arte aqui, vamos ver.
2: Que legal, semana do Dia das Mães, olha quem tá comigo aqui, ó, minha mamãe,
0: oh, Dona Geni. Ela olhou pro Gilson.
2: Já tá com 99, agora em agosto faz 100 anos, então nesse dia tão especial do Dia das Mães, eu quero desejar a todas as mães que sejam muito felizes, viu? Que nem Dona Geni, é. E aqui tá a Giane também, que é mamãe.
0: Que linda, meu.
2: Pela filha, pelo cuidado que ela tem com a Dona Geni, porque hoje ela é mãe da Dona Geni, ou seja, ela praticamente é minha avó, né? A gente também quer desejar um feliz Dia das Mães.
3: Quero desejar um feliz Dia das Mães.
0: Ó.
3: E um feliz Dia dos pais que são mães também, né? Porque tem muito pai que faz o papel de mãe, né? Então, parabéns a todos, independente de se é pai, se é mãe, né? E é isso. Parabéns.
2: Mãe, fala parabéns pro Dia das Mães, Dal, para todas as mães. Fala parabéns, Dia das Mães.
0: Que linda, meu. Caraca, que maravilha, como Deus é bom. Gilson, bom sucesso, participação especialíssima aqui da Dona Geni, a centenária Dona Geni, que maravilha. Jane, parabéns, viu? Um beijo no seu coração. Obrigado pelo cuidado, pelo carinho com essa mãe maravilhosa. Dona Geni, obrigado, viu? Obrigado mesmo, muitíssimo obrigado. Ó, não vou colocar na íntegra, só o início do que essa mãe agradece e vou colocar lá ao final, tá bom? Para vocês entenderem que a vida é uma via de mão dupla. O que você faz de bem, o que você semeia de bem, acaba voltando.
4: Oi, João.
0: Bom dia.
4: Bom dia, meu bem. Deus te abençoe.
0: Amém.
4: João, eu tô aqui até emocionada.
0: É mesmo, né?
4: Eu fui na Aninha ontem, que é a mãe do João, né?
0: Ah, meu xará.
4: Que tem sonho de ser jogador.
0: Sim.
4: E não sei se por intermédio seu...
0: Não sei.
4: Direto ou
0: indireto. Deus é que sabe, não sei.
4: Mas eu sei que, assim, diretamente o poder de Deus tem agido lá na casa dela.
0: Ótimo.
4: Tem aparecido muitos contatos, assim, sabe?
0: Legal.
4: Para estar auxiliando nessa caminhada.
0: Tá bom. Então, não vou chorar agora. Desse pedaço eu vou pular para que eu não chore.
4: Assim, você e Rodrigo, várias pessoas.
0: Certo.
4: Ajudando a gente nesse propósito. É maravilhoso.
0: Beleza.
4: Né? O Alex Madureira.
0: Isso. Deputado.
4: Ramon. Todas essas pessoas que eu tenho tido contato.
0: Certo.
4: Ultimamente. Eu tenho certeza que foi
0: Deus. Vai chorar, não vou aguentar.
4: Então, eu só estou ligando, porque eu estou muito feliz.
0: Que
4: Muito
0: bom.
4: feliz de poder estar ajudando e percebendo que realmente é o poder de Deus agindo. Tá bom?
0: Tá
4: Deus
0: bom.
4: Que abençoe você.
0: Amém.
4: Obrigada por ter você como amigo.
0: Olha, que legal. Eu que agradeço a sua amizade. Agradeço. Eu pulei um trecho aí para não emocionar. Para não me emocionar, que tem programa ainda, tem sequência, tem muita coisa boa chegando. Tem Leandro Silvino. Ó, Leandro Silvino trouxe a reflexão de hoje. Essa não é ainda a resenha dos santos de hoje, mas é a reflexão de hoje, do dia 8. Hoje a reflexão é inspirada nas palavras do Evangelho de João, capítulo 15, versículos 5. Sem mim, nada podeis fazer. A vida, muitas vezes, nos empurra para a autossuficiência. Queremos resolver tudo sozinhos, carregar pessoas que não fomos feitos para suportar, ou carregar pesos que não somos feitos para suportar. Mas essa palavra nos lembra de algo essencial. Longe de Deus, até o mais forte se enfraquece. Mas com Ele, até o mais cansado se levanta. Talvez hoje você esteja se sentindo sobrecarregado, perdido ou sem direção. E sabe o que Deus te diz? Permaneça em mim. Não é sobre todas as respostas, é sobre estar conectado na fonte certa. Assim como um galho que não pode dar fruto separado da árvore, nós também não conseguimos florescer sem a presença de Deus em nossa vida. Quando nos afastamos, secamos por dentro. E quando permanecemos, a vida volta e a esperança renasce e os frutos aparecem. Para hoje, não tente vencer sozinho. Entregue suas preocupações a Deus. Permaneça firme, mesmo quando não entender. O segredo não está na força, está na conexão. O segredo não está na força, está na conexão. Leandro, quebrando tudo esse menino, hein? Danado. Obrigado, Leandro. Gratidão por sua participação conosco. Sérgio Priuli chegando por aqui. A vida é temporária, o trabalho é temporário, o dinheiro é temporário, mas a palavra de Deus, essa é eterna. Bom dia. A paz do Senhor Jesus Cristo, amigo. Sérgio Priuli passando por aqui. Bom dia. Que seu dia seja cheio daquilo que você pede a Deus em oração. Eu preciso ir ali, é muita emoção. Eu estou arrepiado com a quantidade de mensagens que tem aqui. Não vai dar tempo, infelizmente tem N áudios aqui, não vai dar tempo. E eu ainda nem... Meu Deus, a Dirce, cadê a Dirce do Colab? Dirce, Dirce vai me matar. Hoje tem feira criativa no Legislativo. Especial Dia das Mães. Então passa por lá na Rua Alferes, bem na entrada da rampa da Câmara, tem feirinha lá hoje, tá bom? Olha, ô Dirce, eu vou pedir para você encaminhar esses projetos, porque o Gilson tem muita criatividade, o Gilson, nosso diretor, nosso patrão, tem muita criatividade. Você deve encaminhar parte desses cards para ele nos ajudar. Eu vou te passar o telefone aqui no ar, 19-98448-2003. Nós continuamos com a nossa parte do artesanato, mas você encaminhe esses cards, essas ideias que você tem, inclusive da Tuca. A Tuca quer falar conosco. Já aproveita, pede para a Tuca estabelecer um contato com o Gilson Bom Sucesso para a gente alinhar-se com o Jota Duarte para fazer uma filmagem dessa horta que vocês estão pretendendo. 19-98448-2003. Vamos à artesã de hoje, que eu já tinha me esquecido deste detalhe. Bom dia, Dirce do Colab do Porto. Seja muito bem-vinda.
5: Bom dia, João Mendonça e ouvintes do programa Despertar.
0: Ao vivo.
5: Graça e paz.
0: Oi.
5: João.
0: Oi.
5: Hoje eu trago a Cláudia Botini.
0: Ah, é?
5: Da Mini orixás.
0: Meu Deus.
5: Uma artesã que transforma linha e agulha em cultura, espiritualidade e afeto. Ela trabalha com crochê e bordado, especialmente com a técnica do amigurumi, uma arte japonesa que dá vida a pequenos bonecos feitos à mão, cheio de delicadeza e significado. Mas o mais bonito na história da Cláudia é o encontro entre culturas. De um lado, a técnica japonesa do amigurumi. Do outro, a ancestralidades dos orixás, vindos das tradições dos povos iorubás da África Ocidental. Uma conexão que atravessou oceanos e chegou ao Brasil, preservando fé, identidade e resistência. E foi com sensibilidade que ela criou sua própria linha de orixás em crochê, desenvolvendo seus próprios modelos e receitas, transformando cada peça em uma expressão de arte e espiritualidade. Seu despertar começou ainda na infância, quando aprendeu a crochetar com a avó.
0: Crochetar.
5: E desde então, nunca mais parou. Hoje, suas criações encantam principalmente seguidores da Umbanda, do Candomblé e de todos aqueles que se conectam com a beleza e a força dessa cultura. E é nas feiras temáticas e também no online que seu trabalho encontra novos caminhos. Para Cláudia, sua arte representa superação, paz e alegria. E enquanto produz, sente realização ao ver suas peças emocionando pessoas e levando felicidade através do feito à mão. E se sua técnica pudesse contar uma história, seria a história de recomeço de alguém que encontrou na arte uma nova alegria e uma forma de seguir florescendo. Você encontra o trabalho da Cláudia Botini, da Mini Orixás, na loja Empodera Ela, no Shopping Piracicaba, junto com o Colab do Porto. E pode acompanhar pelo Instagram, @MiniOrixás. Um ótimo dia para nós.
0: Aí, tá aí, gente. Aqui é tudo de vocês. Deixa eu dizer para vocês, todos vocês conhecem uma rádio? Nada, não sei se vocês já observaram, nada aqui se aproveita, nada aqui não tem nada de ontem, por exemplo, não tem nada requentado, não sei se vocês conseguiram observar. Mas recentemente aí eu fui visitar o meu amigo João Boeira lá na Melhor FM de Limeira. Aí logo chegando tem uma recepcionista. Segundo, tem uma pessoa que atende só exclusiva para atender o telefone. 2. Tem um técnico na mesa que cuida do som. 3, né? E tinha uma pessoa ali de suporte. 4. 4 pessoas ajudando o João Daniel Boeira. Eu estou observando aqui, tem, sem abrir, nós devemos ter umas de 70 a 80 mensagens. É impossível atender, porque são todas de hoje, todas a partir de 4h18 da manhã. Uma delas é 4h18 da manhã. Então, é humanamente impossível. Tudo isso que chega, tudo isso que vocês ouvem, é uma única pessoa que opera, que lê e que manda para o ar. Então, não tem, é humanamente impossível atender a todos. Eu gostaria que vocês entendessem. É humanamente impossível. O tempo vai passando muito rápido e a gente não tem condições de acompanhar com a chegada. Teria que ter, infelizmente, teria que ter. 4 eu acho que é muito, mas teríamos que ter no mínimo mais 2 pessoas para nos auxiliar aqui, porque, olha, não é fácil, não. E conforme vai crescendo a demanda, vai ficando cada vez mais difícil. Eu não reaproveito nada, eu não tenho tempo de ler isso antes. Ou seja, peço até a quem nos manda mensagens que, por gentileza, use do bom senso e não ponha travessuras aí, porque não dá tempo de ouvir antes. Então, Claudinha, parabéns pelo seu trabalho. Você que é crocheteira, crochetar, deve ser alguma arte de lidar com a agulha, com a linha. Eu já tinha ouvido alguma coisa sobre isso, porque eu também fiz bordado, né? Formando correntes, pontos, enfim, você deve ser dessa área aí. Mini, você, se eu ouvi direito, faz minis orixás. É uma artesã que transforma linha e agulha em cultura, espiritualidade, afeto. Talvez eu esteja indo no caminho certo. Com as mãos talentosas e um coração cheio de sensibilidade, obviamente, tem que ter sensibilidade para trabalhar com a arte. Ela trabalha com o crochê e bordados, especialmente com a delicada técnica do amigurumi, uma arte japonesa, já falei sobre isso aqui, que dá vida a pequenos bonecos feitos à mão, carregados de significado, carinho, identidade, e tem a parte da espiritualidade também. Mas o mais bonito da história da vida da Cláudia é justamente o encontro entre esse choque entre as culturas, né? De um lado, a tradição oriental do amigurumi, nascida no Japão, com expressão de delicadeza e afeto, e do outro lado, a força da ancestralidade dos orixás, vindo dos povos... Como é que é o nome dos povos? Yorubás, né? Yorubás. Yorubás, lá da África Ocidental. Agora eu lembrei. Yorubás da África Ocidental, carregando espiritualidade, resistência, memória e sabedoria. E cada peça criada pela Cláudia existe mais do que artesanato, existe história, respeito e raízes que valorizam a cultura afro-brasileira, claro. Ela transforma fios em representatividade, pontos em memória e os bonecos em símbolos de identidade e amor. Parabéns pelo seu trabalho, que encanta. Não apenas pela beleza da peça finalizada, mas pela mensagem que transmite. A arte também pode unir povos, perseverar tradições e manter viva toda a nossa ancestralidade. Cláudia, não pare de criar. Você não cria apenas amigurumis, ela costura. Você costura cultura, borda sentimentos e eterniza histórias através das suas próprias mãos. Deve ser mãe também a Cláudia, né? Beijo carinhoso para você então, tá bom, Cláudia? Obrigado por participar conosco aqui através da nossa Dirce. Tá bom? Tudo bem, Dirce? Obrigado, viu? Marquinhos tá mandando mensagem, depois ouço, Marco. Obrigado pelo carinho, viu? Tem gente à beça. Juliano Bafo deve estar agradecendo por ter feito o convite aí para o seu pagode das mães, Fernando Bozó agradecendo, Rosana, Jota, obrigado, gente, Jota Barbosa, obrigado, viu, obrigado pelo carinho, obrigado mesmo, é muita gente, que gostoso, uma sensação ímpar de poder estar aqui e ver e poder sentir a movimentação de vocês aí do outro lado. Aprenda a louvar ao Senhor nas adversidades, do mesmo modo que você... Do mesmo modo como você o sabe louvar nas alegrias e na prosperidade. Ouça isso, gente. Aprenda a louvar ao Senhor nas adversidades. Do mesmo modo como você o sabe louvar nas alegrias e na prosperidade. Vamos à resenha? Aquela resenha rápida. Hoje não vai dar tempo. Infelizmente, nós vamos... Com o perdão, nós vamos comer um trecho da nossa liturgia hoje, não vai dar tempo. O Santo do Dia é uma resenha diária dos santos guardados na memória da Igreja, histórias dos mestres da vida cristã, de todos os tempos, que como faróis luminosos orientam o nosso caminho. São Vítor, mártir de Milão, no ano 290, São Bonifácio, quarto Papa, São Bento, segundo Papa, São Bento, com o pontificado de Bento, que gozava da estima de Constantino IV, imperador do Oriente, se interrompeu o uso da eleição de um Papa que devia ser ratificada por Constantinopla. Desde então, era suficiente a aprovação do governador bizantino em Ravenna. Bento II, São Arsênio, diácono romano e anacreta no Egito. Que legal, gente, vai, esse é o sustentáculo da igreja, hein? Aqui nós temos São Vítor, nós temos também São Vítor hoje, Vítor o Mouro, era africano, natural lá da Mauritânia, cristão desde criança, quando adulto ingressou no exército do imperador Maximiliano. Vamos ver o que o nosso colaborador Leandro trouxe sobre os santos do dia para poder nos auxiliar na resenha do santo do dia. Deixa eu ver aqui o que Leandro nos trouxe. Santos e Beatos do dia 8 de maio, São Vítor de Milão, mártir, soldado do exército romano no século IV, durante a perseguição aos cristãos, recusou-se a renegar a sua fé. Foi preso, torturado e finalmente decapitado por ordem imperial. É venerado como exemplo de coragem heróica e fidelidade inabalável. Reflexão? A fé verdadeira não depende das circunstâncias. São Vítor nos ensina que seguir a Deus exige firmeza, mesmo quando tudo ao redor tenta nos fazer desistir. São Bonifácio IV, entre 608 e 615, consagrou-se antigo panteão de Roma como igreja cristã, dedicada à Virgem Maria e a todos os mártires. Promoveu fortemente o culto dos santos e a memória dos mártires, trabalhou pela unidade da igreja em tempos difíceis. Ele diz, a reflexão dele, Deus transforma o que parecia perdido, assim como um templo pagão virou casa de Deus. Nossa vida também pode ser renovada pela graça. Beato Eurico de Zell, monge beneditino do século IX, discípulo da espiritualidade de São Pedro Damião, fundou mosteiros e viveu com grande austeridade, oração e disciplina. Dedicou-se à reforma espiritual da igreja. Uma vida simples, silenciosa e disciplinada pode gerar grandes frutos espirituais. Nem sempre é no barulho que Deus se manifesta. Nossa Senhora de Luján, padroeira da Argentina. A devoção começou no século XVII, quando uma imagem da Virgem Maria milagrosamente não quis seguir viagem, indicando onde desejava permanecer. Hoje, o Santuário de Luján é um dos maiores centros de peregrinação na América Latina. Maria nos conduz ao caminho certo, mesmo quando não entendemos. Confiar nela é confiar nos planos de Deus. São Bento II, Papa no século VII, conhecido por sua humildade, sabedoria e dedicação à igreja, trabalhou pela paz, a organização da comunidade cristã e a reflexão dele é o seguinte, cadê a reflexão do Papa? Liderar não é dominar, é servir. Bento II nos lembra que a verdadeira autoridade vem da humildade. Senhores políticos, prestem atenção, vou repetir. Senhores políticos e aprendiz de políticos, porque aqui em Piracicaba nós temos aprendiz de políticos, eles estão no mobral da política ainda. Os caras entraram com 4 projetos, 5 foi rejeitado pela justiça. Eles estão lendo isso? Eu ia falar um palavrão, mas tem criança ouvindo. Eles estão lendo esses projetos? Eles entraram com 4 projetos, a justiça destituiu 5. Eles estão lendo isso? Eles estão no mobral da política aqui em Piracicaba. E talvez não consigam sair do mobral, com todo o respeito ao mobral, hein? Liderar, alô, governo federal, liderar não é dominar, é servir, diz São Bento II. Nos lembra que a verdadeira autoridade vem da humildade. Humildade, viu, gente? Sejam humildes. Isso é difícil para eles, né? Só poder pelo poder. Santa Ida de Nivelles, ou Ida de Lorraine, viveu na Bélgica, conhecida por sua profunda vida de oração e caridade. Teve experiências místicas e grande amor pela Eucaristia. A intimidade com Deus transforma o coração e nos torna mais sensíveis ao próximo. Mensagem de hoje, O dia de hoje nos convida a três atitudes essenciais: fidelidade, como São Vítor, permanecer firme na fé; transformação, como São Bonifácio IV, permitir que Deus renove a nossa vida; e a confiança, como na devoção de Nossa Senhora, acreditar que Deus guia os nossos passos. É bom? Tá bom assim? É só a resenha dos santos do dia. A Dirce não se manifestou, eu acho que eu falei bobagem, eu vou aguardar para ver. Jorge está mandando aqui, não, Jorge Duarte Passarini, sextou, bom dia. Gente linda, feliz fim de semana, valeu Jorge Duarte Passarini, muitíssimo obrigado pelo carinho. Tamo juntinhos, hein? Alagoanos do Piseiro, obrigado pelo carinho, um abraço para vocês. Vamos à nossa leitura diária, hoje vai ser um pouquinho mais exprimida, e eu peço perdão a Deus primeiro e a vocês, porque o tempo não vai permitir. Já são exatamente 7:55. Nós vamos fazer o preâmbulo e a leitura do Evangelho, tá bom? Este é meu mandamento, que vos ameis uns aos outros como eu vos amei. Ninguém tem maior amor do que aquele que dá a sua vida em favor dos amigos. Está no livro do Evangelista João, capítulo 15. De versículos 12 a versículos 17. Este é o meu mandamento, que vos ameis uns aos outros como eu vos amei. Ninguém tem maior amor do que aquele que dá a sua vida em favor dos amigos. Vós sois meus amigos, se fizerdes o que vos ordeno, já não vos chamo servos, porque o servo não sabe o que faz seu senhor, mas vos chamo amigos, porque tudo o que ouvi de meu Pai, dei a conhecer. Não fostes vós que me escolhestes, mas fui eu que vos escolhi e vos designei para que vades e produzais frutos e vosso fruto permaneça, para que o que perdides ao Pai, em meu nome, ele vos dê. Isto vos ordeno, que vos ameis uns aos outros. Simples assim, não é? A Áurea Ruth me mandou esse áudio, que é uma coisa tão simples, né? Você indicar pessoas, abrir portas, e ela faz algumas palavras de gratidão que realmente emocionam. A gente tem que ter o pé no chão. Isso é uma gratidão da parte dela, porque as coisas estão dando certo. Mas é o simples, é o óbvio que a gente tem que fazer, amar o próximo, simples. Né? A emoção é humana, ótimo, que bom que nós estamos sentindo humano. Mas é o simples, é fazer para o outro o que você faria para o seu irmão, para o seu filho, para o seu parente mais próximo, para a sua esposa, enfim. Fazer o simples, o óbvio, amar, sem esperar absolutamente nada em troca. Em oração, abra o seu ser para acolher o grande mandamento do Senhor que Jesus nos deixa no Evangelho deste dia. Este é o meu mandamento, amai-vos uns aos outros como eu vos amei. O espírito de amor que venha habitar em cada um de nós. Pai do céu, abre os nossos corações e mentes para vossa palavra. Vossa palavra é espírito, é vida. Levai-nos a crescer sempre, sempre mais perto uns dos outros em unidade e caridade. Vossa palavra é uma lâmpada em nosso caminho. Espírito de compaixão, inspirai em nós uma atitude de respeito e de amor em relação a todos os que nós encontramos pelo caminho. Divino Espírito Santo, amor eterno do Pai e do Filho, concede-me a graça de colocar-me à disposição do anúncio do Reino, assim como Jesus. Que assim seja. Que assim seja. Vamos à nossa leitura dessa manhã. Só será possível o Evangelho hoje, gente. Perdoe-me. A primeira leitura está no livro dos Atos dos Apóstolos, quem quiser fazer, no capítulo 15, de versículos 22 a 31. E o salmo de hoje é o salmo 56. Vamos ao nosso evangelho de hoje, que está no livro do evangelista João, capítulo 15, de versículos 12 a 17. Aleluia, aleluia, aleluia. Eu vos chamo meus amigos, pois vos dei a conhecer o que o meu Pai me revelou. Proclamação do Evangelho de Nosso Senhor Jesus Cristo, narrado segundo o evangelista João. Naquele tempo disse Jesus aos seus discípulos: este é o meu mandamento, amai-vos uns aos outros assim como eu vos amei. Ninguém tem amor maior do que aquele que dá a sua vida pelos amigos. Vós sois meus amigos, se fizerdes o que eu vos mando. Já não vos chamo servos, pois o servo não sabe o que faz o seu senhor. Eu chamo-vos amigos, porque vos dei a conhecer tudo o que ouvi do meu Pai. Não fostes vós que me escolhestes, mas fui eu que escolhi vós e dignei para vós irdes para que produzais fruto e o vosso fruto permaneça. O que então pedirdes ao Pai em meu nome, ele vo-lo concederá. Isto é o que vos ordeno: amai-vos uns aos outros. Caríssimos irmãos e irmãs, essas são para nós palavras da salvação, que nós vamos à nossa brevíssima reflexão de hoje, brevíssima, e peço perdão a todos vocês pelo adiantado da hora. O que define um discípulo de Jesus? O que define? O que você acha que define um discípulo de Jesus? É o amor, é a doação. Ágape, que não mede esforços nem limites de ações. É o amor recíproco, a exemplo de Jesus. Nesse sentido, é o seu mandamento. O que Jesus vive em si, repassa aos discípulos sem reservas, a ponto de dar-lhes a própria vida. Jesus, porque decidiu amar os seus discípulos, formou com eles a família pautada na amizade. Disso resulta a contrapartida que, embora exija amor, para ser amor precisa ser livre opção dos discípulos por ele. Nota-se que o comportamento de Jesus, que fundamenta e modela o comportamento dos discípulos, não segredos, mas confidências, entrega total e sem reservas. Já lá no passado, Abraão e Moisés foram chamados amigos de Deus, porque eram servos obedientes. Os discípulos, por causa do amor, deixam de ser servos e são feitos amigos de Jesus pela prática do amor recíproco e fraterno. O amor e o mandamento feito dom. O amor e o mandamento feito dom. Olha que interessante, hein? Que interessante. No evangelho que meditamos ontem, Jesus afirmou que quem guarda os seus mandamentos permanece no seu amor. Hoje ele já nos dá um novo mandamento, ou melhor, um mandamento que resume todos os preceitos judaicos e toda a nova lei presente no Sermão da Montanha. Esse mandamento supremo é o amor, amar ao próximo como o próprio Jesus nos amou, entregando a sua vida na cruz para nos salvar. Jesus nos revelou, na verdade, o Pai, que de modo pleno e definitivo, como um irmão e amigo, ele nos escolheu e nos orientou para que imitássemos a prática do amor ao próximo. Ser discípulo de Cristo, portanto, implica a doação total de si no amor. Ser cristão significa amar ao próximo, mesmo sem conhecê-lo, assim como fez o nosso Mestre e Senhor. É nessa ação que manifestaremos e colheremos os frutos da alegria da vida eterna, né? Porque amar quem eu conheço, quem vive do meu lado, é fácil. Eu quero ver amar o desconhecido, aquela pessoa que chega para te pedir uma ajuda, pedir uma orientação, pedir uma direção. Para onde eu devo ir? Você deve ir por esse caminho. Esse caminho é mais curto, é mais seguro para você. É isso, é amar sem conhecer. No seu longo discurso da despedida dos discípulos, Jesus diz para eles assim: já vos não chamo servos, porque o servo não sabe o que faz o seu Senhor, mas chamei-vos amigos, porque vos dei a conhecer tudo o que eu ouvi do meu Pai. Não escondeu nada dos discípulos. Não fostes vós que me escolhestes, mas fui eu que vos escolhi e vos constituí para irdes e dardes frutos e para que o vosso fruto permaneça, a fim de que tudo enquanto pedirdes ao meu Pai em meu nome, eu vou-lo conceda. Mas trata-se de um cheque em branco, esse mesmo que a gente dá para os políticos aí, que eles roubam nós, né? Infelizmente, eles não têm a decência. Tudo o que pedirdes ao meu Pai, em meu nome, eu vou-lo considerei. Deus é amigo, o aliado, o esposo. Na oração pode-se estabelecer uma relação de confiança com Ele, a ponto de que o Pai Nosso, Jesus nos ensinou a dirigir-lhe uma série de pedidos. A Deus podemos pedir tudo, tudo, explicar tudo, contar tudo. Não importa se o nosso relacionamento com Deus nós sentimos em falta. Nós somos bons amigos, nós somos filhos agradecidos, nós somos esposos fiéis, Ele continua a amar-nos. Deus está sempre perto da porta do nosso coração, à espera que lhe abramos. Às vezes bate a porta do coração, mas não é indiscreto. Espera. A paciência de Deus conosco é a paciência de um pai, de alguém que nos ama muito. Diria que é a paciência de um pai e, ao mesmo tempo, de uma mãe. Sempre perto do nosso coração, e quando bate a porta, falo com ternura e com muito amor. Nunca é áspero, né? Nunca é áspero. Amai-vos uns aos outros como eu vos amei. Aqui Jesus está dando apenas a nós um conselho espiritual, mas Jesus está nos dando um mandamento. Conselho todo mundo dá, todo mundo recebe, mas eu posso colocar em prática aquele conselho ou não. Agora, o mandamento é uma ordem. O mandamento é uma ordem. Eu não tenho outra opção. Ou eu te obedeço ou eu não obedeço. Mas só que se eu não obedecer, eu posso trazer sérias realidades, até mesmo difíceis para a minha vida, que pode colocar em prejuízo a nossa salvação. Uma ordem que nasce do próprio coração de Cristo: amar como Cristo amou. Jesus não diz simplesmente amai-vos, ele acrescenta como eu vos amei. Aqui está a medida do amor cristão. Não é um amor superficial, sentimental ou interesseiro. É um amor de sacrifício que se doa. Porque Jesus disse, ele afirmou, ninguém tem maior amor do que aquele que dá a vida por seus amigos. Então, amar é decisão, amar é doação, amar é sacrifício, amar é sair de si mesmo para dar-se ao outro. Precisamos entender essa lógica de Cristo que diz, amai-vos como eu vos amei, ou seja, amar até a cruz, amar sem limites. Será que eu, você, temos essa capacidade, ou melhor, essa disposição de amar como Jesus amou? Fica a reflexão para o seu dia. Se Deus lhe der a oportunidade de amar, mesmo aquele por quem você não tem nenhum apreço, ame, porque é assim que Jesus faria. Que Deus nos abençoe, ilumine nosso dia e que desça sobre cada um de nós a bênção e permaneça em nossos corações a bênção do Deus Todo-Poderoso, que é Pai, Filho e Espírito Santo. Amém. Muito obrigado a todos pela paciência. Muito obrigado a todos pela participação. Muito obrigado a todos por terem estado aqui e permitido que nós pudéssemos trocar essa energia boa, essas palavras. Faltou aquela ligação súbita para a gente ver se funciona. Mas hoje o tempo não permite mais. Eu fico aqui muito agradecido e espero que amanhã a gente consiga trazer no ar algumas músicas para a gente homenagear, continuar homenageando essas mulheres maravilhosas, essas mulheres que engrandecem, que enaltecem a nossas vidas, que dá sentido às nossas vidas, né? Espero que a gente consiga amanhã. Eu vou tentar. Vamos ver se a gente consegue. Eu vou caminhando para a reta final, vou caminhando para a reta final da nossa programação, dizendo a vocês sempre, nunca saiam daí, não me deixe só, não me deixe só, vocês são o nosso oxigênio, não se esqueçam disso, tá bom? Fiquem com Deus, se cuidem, gente, e cuidem de todos que estão à volta de vocês. Eu volto já para a mensagem final, hein? Eu estou tentando trazer uma música aqui, mas ela insiste em não querer tocar. Ela insiste, eu vou tentar uma outra aqui, vamos tentar uma outra, vamos buscar, até a gente conseguir. Eu vou tentar uma outra, essa falhou, agora essa acho que vai, ó! Oh!

me faz sentir a vida, a beleza das cores, a harmonia, o encanto e a doçura. Mãe, hoje quero dizer-lhe um segredo muito especial. Eu a adoro. Eu sei também que de seu coração brota sempre um gesto novo de amor e carinho. Você é capaz de esquecer o sofrimento e a dor para me ver feliz. Hoje quero fazer por você uma prece muito bonita e sincera. Meu Deus, abençoa esta criatura tão encantadora que me deu a vida. Abençoa esta mulher, amiga, minha mãe, hoje e sempre. Mãe, você é o maior bem que eu tenho neste mundo. Olhando o céu aberto, contemplo o grande tesouro de paz, sabedoria, paciência e bondade, ternura e acolhimento que permeia o seu ser. Você me faz crer, minha mãe, que esta vida vale a pena ser vivida quando entregue por amor. Às vezes, quando a vida começa a ficar mais difícil, pensando em você, mãe, surge uma nova esperança e o meu olhar começa a brilhar. Você sempre espera de braços abertos o filho ou a filha que precisam mais uma vez do seu aconchego, de sua compreensão, do seu carinho, como se fosse pela primeira vez. Mãe, você é presente de Deus para minha vida. Mãe, recebe hoje o meu abraço e todo o meu carinho. E agora gostaria que o meu agradecimento soasse mais forte do que todos os dias, porque hoje, mãe, é o seu dia. Hoje é o seu dia. Todos trazem em seu íntimo o desejo da felicidade, incluindo no coração pelo próprio Deus. Como isso, Ele quer ver suas criaturas felizes e realizadas. Para que isso ocorra, faz-se necessário abrir as portas a Jesus. Ao retomar as palavras de João Paulo II, Bento XVI expressou deste modo: não tenhais medo, abri o melhor, escancarai as portas a Cristo. E continua: hoje eu as repito com grande força e convicção, partindo da experiência de uma vida longa, pessoal. Não tenhais medo. Ele não tira nada e dá tudo. Quem se dá a Ele recebe o centuplo. Sim, abri, escancarai as portas a Cristo e encontrareis a verdadeira vida. Ao abrir-se para Deus, você encontrará a verdadeira felicidade. Alegrai-vos sempre no Senhor. Repito, alegrai-vos sempre no Senhor. Muitíssimo obrigado a todos que estiveram conosco nessa manhã. E assim a gente vai encerrando mais uma edição do Despertar, com o coração cheio de gratidão, fé e carinho, hoje de maneira muito especial. Queremos agradecer a todas as mães, mulheres guerreiras
que sustentam famílias com amor, coragem e esperança. Mas, como Teresa, Geni, Sônia, Rose, todas as mães, todas as outras que representam milhões de mulheres brasileiras e mundo afora, que nunca desistem, mesmo diante das dificuldades da vida. Vocês são colo, proteção, conselho e oração. São exemplo de força silenciosa e de amor infinito. O nosso muito obrigado por cada lágrima escondida, por cada batalha vencida em silêncio e por cada gesto de amor que transforma o mundo todos os dias. Que Deus abençoe todas as mães com saúde, paz, dignidade e felicidade. E que nunca lhes falte amor, reconhecimento e esperança. Feliz Dia das Mães e até a próxima edição do Despertar, se Deus assim nos permitir. Gratidão, gratidão, gratidão, gratidão a todas as mães, a todos que estiveram aí do outro lado, nos dando a honra da companhia. Muito obrigado.

0: 8:23.
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1: 8:29.
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É isso aí, onde eu estou, você está e estamos juntos. Sua sexta-feira, minha linda, chega mais, chega mais. Pensou que eu não viria? Estou aqui, aqui estou, gente. E que hoje, sexta-feira, dia 8 de maio de 2026, que o dia de hoje nos traga paz, saúde, boas notícias e muitos, mas muitos motivos para sorrir, certo? Mesmo que essa semana tenha sido corrido, difícil, a gente nunca deve se esquecer que cada amanhecer é uma nova oportunidade que Deus nos entrega, gente, para recomeçar. É isso aí, por isso estamos aqui. Então levanta com fé, coloca um sorriso no rosto. Já tomou aquele cafezinho caprichado? Não? Então bota cafezinho quente na sua xícara e vem comigo. Vem com a gente aqui no Alô Magal, gente. Que a gente tá levando música gostosa, papo bom, certo? Então nós vamos ficar aqui até as 10 horas da manhã, juntinhos, naquele carinho fraternal, fraternal, gente. É isso aí, sexta-feira, sua linda. Chega, chega mais, chega mais. É isso aí, final de semana chegando, certo? E esse final de semana tem um gostinho muito doce, que é o Dia das Mães. Todos os dias é Dia das Mães, né, gente? Todos os dias. Não tem uma pessoa neste mundo que não se lembre da mãe e do pai também, todos os dias. Os que estão aqui ainda conosco, os que já foram para outro plano, mas todos os dias nós lembramos dos nossos pais. E hoje, essa semana, domingo, vai ser comemorado o Dia das Mães. Então, que seja um dia de muito amor, muito carinho, certo? Porque as mães merecem, porque são pessoas assim maravilhosas. E tem mães que não precisa ser mãe para ter filhos também, assim, né? Num certo contexto. Lógico que precisa ser mãe, precisa ter filho. Mas tem pessoas que são mães das mães, mães dos sobrinhos, mães dos pais, certo? Mães de pessoas que ela nem conhece. Mas ela tem atitude de mãe. Porque quando você. Quem é mãe sabe, é um amor incondicional. E tem pessoas que têm amor incondicional. Certo? Então, para essas pessoas, e para todas as mães, e para todos nós, que hoje é sexta-feira, a gente merece clarear, clarear e mandar esta luminosidade para o nosso universo, para a gente receber também luz. Para a gente também oferecer para o próximo a nossa luz interior que se transforma em paz. Então, bora lá com roupa nova, porque eles adoram clarear comigo todos os dias. Se eu não os chamo, eles me chamam. Bora lá então, gente, vamos clarear!

sempre presente aqui com a gente, todos os dias, nos convidando a clarear. É isso aí, gente. E como é bom o amanhecer. Gente, como é bom, é lindo, é maravilhoso o amanhecer. Com o pé direito, com o pé esquerdo, os dois plantados no chão. Que bom, mas que bom mesmo que este dia tá lindo. Tá fresquinho hoje, hein? Diz que vem uma frente fria por aí. Venha, minha linda. Estaremos preparados. É isso aí, gente. Você tá cabisbaixo hoje? Tá. Ah, então vamos fazer uma reflexão aqui. Primeira do dia, hein? Olha, eu tenho dois dias para repor aqui. Um dia de ontem, mas o hoje. São dois dias que eu tenho que alinhar aqui as nossas reflexões, as nossas mensagens, que não são poucas. Que bom, gente, que bom. Gente, o Gilson ontem falou no programa dele sobre o problema que eu tive ontem, porque eu não compareci aqui no Alô Magal. O Alô Magal ficou sem um alô. Minha mãe está internada, certo? Ela tem Alzheimer e ela teve umas complicaçõezinhas desde segunda-feira. E eu e minhas irmãs, nós estamos revezando, certo? Então, ontem fui de manhã, daí voltei à noite. E hoje já saí, depois do almoço, retorno e assim nós vamos, né? Porque não podemos deixá-la sozinha. Porque como a minha irmã sempre fala, a caçula, ela sempre fala assim... A mãe, hoje, ela não está mais aqui 100%, cada vez menos, cada dia menos. Mas nós, filhas, somos os olhos, nós somos os ouvidos e a boca dela. Então, é por nós que ela se comunica. Porque a gente sabe o jeito dela, sabe como que ela se comporta, certo? Então, é assim. Então, nós pegamos para nós essa missão e vamos embora. Vamos embora, porque Deus vai junto com a gente. E essa noite eu passei lá no hospital. Mas eu estou bem, estou muito bem. Sabe por quê? Porque a gente fica refletindo, né? Porque o ambiente hospitalar, durante o dia, você vê aquela agitação. Mas à noite, gente, o hospital fica mais silencioso. Mas é um barulho diferente, sabe? É um mundo diferente. É um planeta diferente. Como se lá fora não existisse, só existisse ali. Né? Então, vamos lá. Quando a cidade dorme, ali dentro do hospital, o tempo parece diferente. Os corredores ficam mais silenciosos, mas o coração de quem acompanha um paciente faz barulho o tempo todo. Cada passo de enfermeiro, cada porta que abre, cada aparelho que apita, e apita, viu, gente? Tudo vira motivo de esperança ou de medo. É impressionante como dentro daquelas paredes, a vida mostra o que realmente importa. Ali não existe status, dinheiro, roupa bonita ou redes sociais. Porque ali a primeira coisa que tiram de você é a sua roupa. Você coloca simplesmente a roupinha do hospital. E redes sociais, esqueça, né? Você não consegue. No hospital, todo mundo fica igual diante da fragilidade humana. O empresário, o trabalhador simples, o jovem, o idoso, todos desejando apenas uma única coisa, que a pessoa amada fique bem. E durante a madrugada, o acompanhante aprende coisas que talvez nunca tenha percebido na correria do dia a dia. Aprende a valorizar um copo d'água, uma palavra do médico, vai ficar tudo bem. Aprende a agradecer quando o paciente consegue dormir tranquilo. Aprende que existem profissionais que trocam o conforto da própria casa para cuidar da dor de desconhecidos. E que profissão maravilhosa é essa da enfermagem, das técnicas de enfermagem dos médicos. Eles deixam a casa deles para ir. É um trabalho, mas tem que ter muita convicção daquilo que você vai fazer. E amor. Amor, porque para fazer um serviço desse tem que ser um chamado. Isso tem que ser chamado, é uma missão. Porque eu vejo lá, não é fácil, gente. Se a gente fosse pegar para tratar, não consegue. Não consegue, porque tem técnicas, tem todo um jeito, uma paciência sem limites. E muitas dali têm família, têm filhos, têm mãe, certo? E elas são abnegadas. Vão lá, tem um salário, lógico, e tem que ser muito bem remuneradas mesmo. Porque eles estão cuidando de vidas, da nossa vida, da vida do nosso ente querido. Coisa que a gente não conseguiria fazer da forma que elas fazem.
Então, um grande abraço, um grande beijo no coração de cada uma que está lá, cuidando de todos que lá que entram e permanecem, certo? A noite no hospital também revela silêncios. Tem gente chorando baixinho no corredor, tem gente fazendo oração em pensamento e tem gente segurando a mão de alguém com medo de perder quem ama. E talvez a maior reflexão seja entender que a vida é muito frágil para tanto orgulho, tanta pressa e tantas brigas sem sentido, porque daqui a gente não leva nada. E eu comecei com uma música do Jota Quest, tudo é amor, é o amor, o que sobra é o amor, certo? E depois de passar uma madrugada no hospital, muita coisa perde a importância também, e outras passam a valer ouro. A saúde, a presença, o abraço, a família e o simples privilégio de voltar para casa e sabendo que o seu ente querido ficou bem. Porque só quem atravessou uma noite daquela sabe o valor de ouvir ao amanhecer. Ele ou ela passou bem. Que legal, gente. Então era essa reflexão que eu queria trazer para vocês. Se você está meio borocochô, não está legal hoje, então pensa bem. Você dormiu na sua cama, você acordou, você fez o seu café, tomou o seu café e agora está aqui no Alô Magal. Exatamente. E nós já clareamos e vambora, que é sexta-feira, sua linda, minha linda, chegou. E vambora, que eu separei umas músicas aqui muito lindas, é, já que já toquei. Ah, essa música do Vitor e Léo, gente, é muito linda, não poderia deixar de tocá-la. É muito linda, vamos, momentos de Vitor e Léo, presta atenção na música.

palma para eles. Essa música é muito bonita. Momentos, chama essa música, Momentos. Olha só, a gente nada pediria e somente o bem faria para merecer o bem. Certo? A gente colhe o que a gente planta, não é? Então, a gente nada pediria, somente o bem faria para merecer o bem. Para merecer pela misericórdia. Certo, gente? É isso aí. Vamos fazer o bem, sem olhar a quem. Vambora, vambora. Gente, o que aconteceu com o IP ontem? Fale para mim. O que, que aconteceu? Eu acho que não sou eu, mas acho que a maioria do povo foi tudo lá no, na dispensa, lá na lavanderia, ver o lote, lote 1 dos produtos IP. Agora fica... Será que é verdade mesmo? Tem gente que está falando que não é, que é boicote. E tem gente que fala que não, que é verdade. Mas engraçado, gente, vai falar agora. Porque todos os produtos que eu vi aqui, meu, que eu tenho, tudo é um. Tudo é um. E as pessoas na internet estão falando também, tudo é um, tudo termina em um. E agora? Vamos jogar tudo fora? E você já usou metade do frasco, metade da caixa de sabão em pó? Metade do desinfetante? E como que fica, né? É uma coisa esquisita. É esquisita e assusta. É, assusta. Tem tanto órgãos de vigilância, um monte de coisa, tem que fazer teste. E agora, depois que está milhões aí de frascos de produtos, e agora, como vai fazer? Onde vai jogar todo esse negócio que diz que está com bactéria? Ai, meu pai. É coisas assim que vai deixando a gente... Não sei o que eu vou fazer com esse negócio, com esse produto. Não sei, não sei. Vamos pensar, vamos pensar. Vamos pensar, mas hoje é dia de pizza. 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Gente, vocês lembram que lá atrás tinha umas palavras que a gente falava e que agora mudaram completamente o significado? Glamourizaram as coisas. Vamos lá, vamos lá. Eu separei umas aqui, olha. É amigo, agora todo mundo fala, ai amigo, ai amiga. Todo mundo é amigo e amiga. A palavra mais fofa do dicionário agora vale para chamar qualquer estranho. E vira e mexe, vem cheia de espinhos em frases passivo-agressivas. Às vezes você pensa assim, tá chamando de amiga daquele jeito, mas tá atacando, né? É assim ou não é? A gente perde a noção de quem realmente é o nosso amigo, né? Tiraram até nisso conseguiram mexer. Lindo, tudo é lindo. Agradável, belo, atraente, bonitinho, harmonioso, bom. Mas então, porque nem tudo é tão lindo, né? Agora, lindo é para tudo. Oi, linda, oi, lindo. É assim, pode reparar, pode reparar. Experiência, a palavra experiência. Não é passeio. É experiência. Não é refeição, é experiência gastronômica. Não é viagem, é experiência lúdica. Não é aula de cerâmica, é experiência. Não é gole de vinho, é experiência. É isso aí, a palavra experiência resume tudo. Tudo agora é experiência. Mais uma. Conteúdo. Conteúdo, eu achava que era conteúdo do galão d'água, conteúdo da caixa de sabão em pó, conteúdo do pacote de bolacha, isso para mim era um conteúdo. Hoje não. Então, conteúdo é o que preenchia, é o que preenchia. Agora caiu no vazio. Então, é o sinônimo de qualquer porcaria que circule pela internet. Ai, vou postar meu conteúdo. Ai, você viu o conteúdo que fulana fez? Ai, é, então, conteúdo agora é isso, tá? Tudo que circula pela internet. A comunidade. Comunidade agora não somos nós o bairro, assim, sabe? Nós temos o bairro, depois temos a comunidade, temos a sociedade, depois temos a cidade, isso aí. A comunidade agora é o grupo do zap do seu prédio, os 5 seguidores do fulano, da cicrana, as pessoas que consomem o batom X, a blusa Y, a marca Z,
os parças do Airox, que eu nem sei quem é esse Airox aqui. Vou procurar depois. Então, comunidade agora é isso. Acolhimento. Acolhimento, o que, que é? Não é que você me tratou muito bem, isso não é. Você vai num estabelecimento porque a pessoa serviu você ali, isso é acolhimento. Não, qualquer um pega um pedaço de presunto, um quilo de batata para você, qualquer um. Acolhimento não é isso. Acolhimento é você receber bem a pessoa, com educação, com carinho, certo? E muitas vezes o que está faltando no nosso comércio, né? Tanto físico quanto virtual. Ritual, palavra ritual. Ritual, não é massagem, é ritual relaxante. Não é café na varanda, é ritual matinal. Não é hidratar a pele, é ritual de autocuidado. Não é beber água, é ritual de hidratação. Não é acupuntura, é ritual de cura. Não é suco de couve, é ritual de purificação. Você vai fazer seu ritual de purificação hoje? Couve é bom, hein, gente? Ela desincha. Mas agora tudo virou ritual. Que legal. Ai, meu Deus, vamos lá. Faltou alguma coisa na lista? Aí eu coloquei. Eu coloquei lá. Eu coloquei e eu falei que faltou. Faltou que agora tudo é gourmet. Café gourmet, batata gourmet, macarrão gourmet. Tudo é gourmet. Tudo. Daí você vai comer, muitas vezes, você paga caro pela palavrinha gourmet. Né? Gourmet. Então, fica a dica. Gourmet é complicado. Quando é gourmet, o preço vem salgado. Põe salgado nisso. Estou falando, gente. Estou falando. Pode ver. Tudo é gourmet. Café gourmet. Tem um monte aí. Tem um monte. E eu conheço muita gente que só consome coisa gourmet. Eu experimentei. Não gostei. Gente, eu vou covando, que eu tô que tô e eu tô que tô, tá?

Eu tô ligadinha aqui nos eventos que vai ter. Começa hoje, hein, gente? Começa hoje. Você gosta de boccia? Você joga boccia? Você sabe o que é boccia? Ah, eu acredito que seja, assim, um jogo que veio de origem italiana. Por só o nome, boccia. É o boccia, lá no bar Piracicaba hoje. E a nossa equipe aqui da Web Interiorana vai fazer essa transmissão, gente. Olha que legal, vamos lá, fica aí. Então, às 4h30, 4h30, já vai ter esse campeonato. Hoje é a final da boccia. É, tem premiação e tudo. Parece que são 3 jogadores que vão competir, valendo, parece que R$1.000. Ó, R$1.000, gente, que legal. Então, hoje é o final da boccia lá no bar Piracicaba. A partir das 4 horas da tarde, na rua Bernardino de Campos, 294, no bairro Alto. Que legal, gente. Então, quem quiser, aparece lá no Bar Piracicaba e vai curtir uma boccia. E quem puder, tomar a sua cervejinha gelada, porque hoje é sexta-feira, certo? É. E amanhã, o que temos amanhã? Ah, eu também tenho aqui, que me mandaram, deixa eu ver. Amanhã tem jogo do 15. Amanhã tem jogo do 15. Amanhã ele vai jogar aqui em Piracicaba, no Barão da Serra Negra, às 18 horas, contra o Sampaio Correia, que é lá do Rio de Janeiro. Então vai ser amanhã aqui às 18 horas. Você que é quinzista roxo, ou você que está vem visitar a mamãe, vai curtir o 15 também. Que legal, come pizza do Tucas, vai no 15 e tá feita a festa, gente. É isso aí, interior é isso aí. Tudo de bom, tudo de bom. E vamos lá, vamos ver o que eu acho aqui. Tem mais uma coisa aqui também, olha que legal. Ai, olha que legal, ó. Isso aqui, ó. Amanhã também vai ter o brechó literário e brechó numismático. O brechó literário, vocês sabem, né? Que é livro. São livros. São discos, naqueles discos de vinil. Muito bom. E o brechó numismático. São selos, moedas e medalhas antigas. Tem pessoas que gostam de colecionar. Então, lá é um lugar certinho. Vai ser lá no CVV, que fica lá na Rua Ipiranga, 806, no centro. Então, vai ser amanhã, a partir das 9 horas até as 13 horas. Olha que legal. Você que gosta de colecionar ou de ver coisas antigas, vai lá nesse brechó, lá do CVV, na Rua Ipiranga, 806. E você sabe o que quer dizer CVV, Centro de Valorização da Vida. Eles trabalham com voluntários. Eles atendem pessoas assim, que não tem com quem conversar, está angustiado, está triste, até depressivo. A pessoa liga lá no CVV e a pessoa fica só escutando. Você desabafa, certo? Então, CVV, Centro de Valorização da Vida. Olha o nome, Valorização da Vida. Gente, que... Olha, é forte isso, hein? Eu acho muito forte, Centro de Valorização da Vida. Na Rua Ipiranga, 806. Bora lá curtir esse brechó. Muito bom mesmo. E o 15, né? Tanto o 15 que vai jogar amanhã, tanto o campeonato de boccia, todos precisam do quê? Do quê? 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É isso aí, minha gente. É, vamos lá pro WhatsApp agora, vamos ver quem tá me chamando aqui, As meninas estão agitadas hoje, Mas quem chegou aqui da Rádio Web Interiorana, o nosso WhatsApp, é o nosso amigo George Bolt, lá de Santa Bárbara, aqui é a nossa vizinha Santa Bárbara. Bom dia, Jorge, muito bom dia, obrigado pela sua audiência. E o Rogério Silvino, lá da RS Mecânica do Distrito de Tanquinho. Bom dia, Rogério. Bom dia, Cristina. Manda um abraço para a Cristina. Um grande abraço para ela. Beijão. 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
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Tá bom, gente? É isso aí, gente. Onde música? O que, que a gente... Vamos ver o que, que nós... Ah, isso aqui é muito triste agora, depois eu vou... Já foi. Ai, a minha amiga pediu, eu não posso deixar de atendê-la. Olha, ela foi buscar lá o Benito de Paula. Olha quem que ela vai cantar. O Benito de Paula tinha umas músicas legais, hein? Eu curtia bastante o Benito de Paula. Ainda bem que a gente está resgatando esses atores, esses artistas, né? Muito bom esse sambinha aqui. Vamos curtir? Mulher Brasileira. Eu sei que você vai cantar aí, porque eu vou cantar aqui. Canta aí!

0: Brasil!
1: É isso aí, mulher brasileira em primeiro lugar, que legal, gente. Todas as mulheres são legais, mas a brasileira, ela tem um quesinho a mais, gente. Eu não sei se é por causa do clima, eu não sei, mas nós somos mais, temos mais energia, a gente transborda mais, né? É muito bom, é muito bom. Gostou desse sambinha? Gostou? É gostoso. Eu duvido que você não chacoalhou um pouquinho essa cadeira. Não, não, eu duvido. Gostou? Dia 24 agora vai ter uma feijoada do Tomás, que ele faz, sempre faz almoço, jantar, da amor à criança especial. Há mais de acho que uns 20 anos já o Tomás faz isso, porque a gente vai sempre. E é muito bom, vai ter o conjunto Nós e o Jair. É um grupo de samba, mas sambinha sim, gente. E depois tem sambas também das escolas de samba, samba enredo também, que toca bastante. Mas são sambas assim, muito gostoso, é muito gostoso. Fora feijoada, sensacional. Então vai ser agora no dia 24, lá no Clube dos Comerciários, lá perto de Artemis. É um sindicato do comércio ali, né? Um clube. Vai ter ali, eu vou passar o celular para vocês, do Tomás. Você pode reservar. 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É o 19984482003, certo? Ou direto com o Tomás, 19982544472. Convida seus amigos, suas amigas, vai lá curtir um domingo gostoso, certo? É muito bom, o lugar é muito bom, a vista é maravilhosa. A vista é maravilhosa e é muito gostoso, bem arejado, a comida é muito boa e o conjunto também é fora de série, é um sambinha gostoso, muito bom, muito bom, muito bom mesmo. Então espero que vocês vão lá, vai ser no Clube do Sindicato do Comércio, próximo ao Artemis. Antes de chegar a Artemis, você não vai pagar pedágio, né? Porque você vai passar Artemis, então você não vai pagar pedágio. Que legal, e feijoada é tudo de bom e está esfriando, né? Então vai casar muito bem, vai ser agora no dia 24 de maio. É, a partir das 10 horas já tem coisa lá, pode aparecer que já tem coisa lá. 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Mas não perca essa oportunidade, porque se vai a primeira vez, você vai ficar freguês. Tenho certeza absoluta, você vai ficar freguês. Porque é tudo de bom lá, é tudo de bom lá. Então, né? Sabe quem chegou aqui agora para falar que é fim de semana? Só para lembrar-nos que é fim de semana, o Rick Renner. Então vamos festejar com eles também fim de semana.

Rick Renner. Que bom, que bom, que bom que final de semana chegou, Rick Renner. É, e é Dia das Mães. Dia das Mães vai ser um dia bem adocicado. Que bom, que bom. Muita gente chegando com presentes, muita gente chegando com um simples abraço. Mas o que importa é a presença. É a presença. Mãe, não tá nem aí se trouxe presente, se não trouxe. Você tá lá, você tá bem, você é o presente. Você entendeu? E se tiver longe, mandar um beijo virtual, também é tudo de bom, é bem-vindo, certo? Porque não tem presente maior, melhor e mais valioso do que os filhos estarem bem, estarem com saúde, estarem felizes, certo? Problemas todos temos, não tem jeito, mas quando a gente recebe um carinho de um filho e sabe que ele está bem, já valeu, valeu tudo, tudo, tudo, tudo, tudo, tudo, tudo. É isso aí, gente, muito bem. Sexta-feira, sua linda, 8 de maio. Será que dia que é hoje, hein? Dia do que hoje? Vamos ver aqui, que dia que é 8 de maio. Olha, muito importante hoje, gente, olha lá. Hoje é dia 8 de maio, é o dia da vitória. Olha só. Celebra a rendição da Alemanha nazista em 1945, marcando o fim da Segunda Guerra Mundial no continente europeu. Muito importante esta data, muito importante, porque foi uma guerra terrível, terrível, terrível. 1945 foi o ano que a minha mãe nasceu, olha, 80 anos já, 81 já vai fazer, está fazendo já hoje, 81 anos, meu Deus do céu. Ah, ainda bem que a gente tem que celebrar mesmo isso, tem que celebrar. E também é o Dia Internacional da Cruz Vermelha. Cruz Vermelha, Cruz Vermelha, que acolhe, que cuida de muita gente nessa situação de guerra, né? Então, esse dia, que é 8 de junho, de maio, homenageia o nascimento de Henri Dunant. É o fundador da instituição em 1828. Aí lá atrás já tinha Cruz Vermelha, porque desde lá de trás, desde sempre, há guerras, há refugiados, há muita gente para tomar conta. E ainda continuamos assim, né? E muitas outras instituições vieram se espelhando na Cruz Vermelha. E também é o dia, aqui no Brasil é Dia Nacional do Turismo. É, foi instituído em 2012, que ele reconhece as belezas naturais e

para os necessitados, os refugiados, quem está machucado pela guerra, e que as guerras terminem logo, por favor, Senhor. Né? Eu marquei uma, eu tenho uma música aqui que ficou na minha cabeça. Eu não sei se acho que foi no programa do, eu não sei onde eu ouvi essa música, mas eu marquei aqui. Eu preciso tocar essa música porque ela é muito bonita. É da saudosa Elis Regina. Que voz! A minha tia, ela é apaixonada pela Elis Regina. E tem a Maria Rita que é a cara dela, né? Vamos curtir então Encontros e Despedidas. Essa música é linda.

vida, é a vida. O trem que chega é o mesmo trem da partida. A gente vem e a gente vai. E isso é a vida. A vida não é assim? A gente chega e a gente vai. A gente só tem que escolher como viver nesta estação que é a vida. Não é isso, gente? Então, a vida é feita de idas e vindas. De pessoas que chegam, outras que partem e algumas que apenas passam para deixar aprendizados. E no meio do caminho, a gente começa a perceber que já não pertence mais a certos lugares,

situações e até a algumas companhias. Não por orgulho ou ingratidão, mas porque a maturidade chega silenciosamente e muda nosso jeito de enxergar a vida. O tempo vai mostrando que crescer também é aceitar mudanças. Aquilo que antes fazia sentido pode já não aquecer mais o nosso coração. Algumas conversas cansam, alguns ambientes pesam e certas presenças deixam de combinar com a nossa paz. As indas e vindas da vida servem justamente para isso, ensinar. Cada encontro deixa uma marca, cada despedida deixa uma lição e cada recomeço nos transforma um pouco mais. Nem tudo que se afasta é perda. Às vezes, é apenas a vida reorganizando caminhos, afastando o que já não soma e aproximando aquilo que combina com quem estamos nos tornando. E assim seguimos, entre partidas e reencontros, aprendendo que amadurecer é entender que nem todo mundo vai caminhar conosco até o fim, mas cada pessoa teve seu papel na nossa história. Então, que saibamos reconhecer e dar valor a cada momento de nossa vida, a cada pessoa que cruza o nosso caminho. Porque o mesmo trem que chega é o mesmo trem da partida. E a vida é essa estação, né? Nós estamos nessa estação da vida hoje, né? Então, que a gente consiga observar tudo e colher tudo o que for bom e for positivo para a gente. E que a gente também seja bom e positivo para o outro. Sempre, sempre, sempre, sempre. Isso aí, gente. Eu gosto muito dessa música. Eu gosto e quando toca, primeiro porque Elis Regina é uma intérprete maravilhosa, né? E a letra da música é muito bonita. É muito bonita, é muito bonita. O que mais que nós temos aqui, hein? Que mais? Ah, vou mandar uns beijinhos aqui, ó. Vou mandar uns beijinhos aqui, ó. Ó, gente chegando aqui no WhatsApp, no WhatsApp. Ah, as meninas, minhas amigas do coração. É isso aí, as meninas, olha. Dorcas, ei, Dorcas, bom dia, Dorcas. Tudo de bom pra você? Rosângela, feliz sexta-feira, Rô. Denise, muita energia neste coração. Para você também, Dê. A Lia, sempre mandando um coraçãozinho. Manda um beijo pro Dom. Marilena, já toquei sua música, Marilena, mulher brasileira. Devagarinho e aos poucos tudo acontece. O amanhecer, o sol, a vida e o milagre. Nos resta apenas agradecer. Exatamente, é isso que a gente tem que fazer quando a gente põe o pé direito, o pé esquerdo. Clareou? Estamos lá para agradecer. Roseli também chegando aqui. As palavras têm poder, gente. Então, só permita no seu vocabulário as melhores, as positivas, as que fazem tão bem que, não, que são até confundidas com preces. Olha só, gente. Palavras confundidas com preces. É isso aí, Roseli. Bom dia para você também. A Sandra Rezende. Bom dia. Quando as raízes são profundas, não há razão para temer o vento. Verdade. É, não tem aqui. O bambu, né? Ele enverga, mas ele não cai. Porque a raiz dele é enorme. É isso aí. É. Ó, recebi uma, no mesmo zap aqui, ó, falando: meninas, o trânsito está parado de Santa Terezinha. Quem mora aqui em Piracicaba? O trânsito está parado de Santa Terezinha sentido Vila Rezende. Quem vem de lá de São Pedro, Santa Terezinha para Vila Rezende, teve um acidente aqui na frente da Motocana. Então está tudo parado. Se você tiver algum desvio, faça. Porque está parado. Teve um acidente ali na frente da Motocana. Olha que triste, né? Tomara que a pessoa, os carros que tenham um envolvimento aí, estejam todos bem, que tenham só perdas materiais, mas que o físico esteja todo mundo muito bem, né? Isso aí, meninas. Obrigado pelo carinho, tá? Um bacio pra ti. Um bacio, bacio, bacio. E é isso aí. Vambora, então, vambora. Vamos tocar mais uma musiquinha? Vamos ver quem que eu separei aqui agora, Magali. Ah, Furdúncio. Não podia faltar. Furdúncio, do Roberto Carlos. Bora lá. Olha, olha a introdução. Que linda.

furdúncio de Roberto Carlos. Sabe o que quer dizer furdúncio, gente? Não. É chegando, fazendo festa, fazendo barulho, algazarra, confusão. É aquela mulher que chega chegando. É isso aí. Tem umas mulheres mais quietas, tem umas mulheres que já chega chegando. É isso aí. Então, furdúncio quer dizer isso aí. E ele fica louco com uma mulher quando está assim. Agora, furdúncio mesmo, acho que vai dar uma pauta aqui. O Paulinho da Força, ele quer incluir despesas com filhos de candidatas. Sabe agora, candidatas, vai ter eleição. Então, ele quer incluir despesas assim como contratação de babás, creches e transportes como gastos eleitorais durante a campanha. Então, a mulher que for se candidatar a algum cargo, aí deputada, vereadora, senadora, estadual, federal, então, ele quer incluir essas despesas dos filhos como contratação de babás, creches e transportes, isso aí como gasto eleitoral durante a campanha. Só que a gente sabe, né, que aqui, né, depois que acaba a eleição, tudo vira penduricalho, né, e assim vai, e assim vai. Um salário que é, vamos supor, R$1.000 por baixo, que não é, né, fica 10. Cuidado aí, microfone. Fica 10, né, e assim é aqui que a gente vai. E o salário mínimo dos aposentados não tem penduricalho nenhum. E quando alguém quer fazer alguma revisão, demora-se anos, anos, anos. Às vezes para ter um não bem grande. Né? Coisa muito louca esse Brasil aqui. Muito louca. Então, isso aqui já foi, isso aqui já foi, isso aqui já foi. Vocês não pediram música hoje. É, esse aqui eu vou jogar por último, esse daí eu vou jogar por último, porque é do Dia das Mães, não vou tocar agora, lararara. Então eu vou aqui então. Ah, vamos cantar o Nando Cordel? Eu gosto dele também. Você endoideceu meu coração, depois do furdúncio, chega ele, você

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1: É, tá na interiorana, tá bacana demais. E você está aqui no Alô Magal. Alô Magal começa logo após o programa do João Mendonça. João Mendonça que desperta já com os louvores, com as mensagens. E é muito bom já acordar agradecendo e louvando. Depois você vem aqui comigo nesse programa que é todo eclético. Tem várias canções diferentes, cantores, músicas. E o seu pedido é uma ordem, certo? Pede aqui que a gente toca. Alô Magal, das 8h30 às 10h. E depois a gente convida você a vir às 11h30 com o Gilson Bom Sucesso e o Galo. Ele toca muitas músicas gostosas de se ouvir e você vai fazer o seu almoço ou vai curtir o seu almoço ouvindo aqui na Web Interiorana. Ele fala sobre futebol, sobre política e toca muita música, muita informação. É, então, a partir das 4 horas da manhã, a sua manhã é conosco aqui da Web Interiorana, a WI, a WI. E lembrando aqui, povo de Piracicaba, região, quem não conhece Piracicaba, que venha. Porque a semana que vem, no dia 13 ao dia 17, então vai ser quarta, quinta, sexta, sábado e domingo. 5 dias de festa. A Festa das Nações. É, que legal, gente. Muitas atrações, muitos shows, muita comida de vários países, vários sabores, então venha. Esse ano eles fizeram o seguinte, antes você tinha que ter uma fila para o caixa e daí você consumir em qualquer barraca, agora não. Cada barraca vai ter o seu próprio caixa. Eu acho que fica até melhor, né? Você vai lá, você consome ali e pronto, paga, porque são preços diferentes, né, de cada barraca, cada país. Então fica mais fácil, você vai em cada barraca, vai ter o seu caixa, você pode pagar em dinheiro, Pix, cartão, que vai ter as maquininhas certinho, ficou bem melhor. Então começa agora na próxima quarta-feira, então vai ser quarta, quinta, sexta, sábado e domingo, 13, 14, 15, 16, 17, Piracicaba vai bombar, é isso aí, Festa das Nações, você vai, você gosta, você que mora aqui próximo, venha que você vai se curtir muito, mas venha com salto baixo. Se você vier com salto alto, você pode vir. É muito elegante, mas vai andar. Porque é muito grande o nosso Engenho Central. Ele é extenso. Sabe? São muitas barracas e o lugar é muito extenso. Já começa com estacionamento, que é distante. E daí, lá dentro, então, é muito grande. Então, venha preparado, venha preparada, porque vai andar bastante. Vai comer bem e vai gastar caloria também junto. É isso aí, gente. Não é bom? Eu acho bom quando acontece isso. Você come sem culpa. Sem culpa. É, vamos lá. Já são 10 para as 10. Olha, que legal. Que legal, gente. Que legal. Eu tinha uma coisa para falar aqui. Deixa eu ver aqui. É que me vem tanta coisa na cabeça, gente. Vocês não têm noção. Vocês não têm noção. Minha cabeça vira um carrossel alucinado. Ai, meu Deus. Só falei de coisa boa até agora, né? Só falei. Então, vem uma coisa aqui que também veio para mim. Piracicaba tem vários, mas muitos radares. Muitos. Muitos radares. Agora, eles estão querendo implementar mais 8 radares. Nós temos 50. Eles querem subir para 58 o número de radares na cidade. Eles querem colocar na Rua Dom Pedro I, na Avenida Armando Salles, eu já pensei que ele já tinha, pois lá na Rua Cristóvão Colombo, na Avenida Carlos Martins Sodero, na Avenida Juscelino Kubitschek, na Avenida Dona Francisca, na Avenida Barão de Serra Negra, gente, e Avenida Independência. A Avenida Independência só falta com poucos trechos, porque ali tem. Então, eles querem implantar mais 8 radares. 8 radares aqui na cidade de Piracicaba. Daqui a pouco nós estamos andando a 20 por hora. Porque andou um pouquinho, radar. Andou um pouquinho, radar. Né? É brincadeira. É brincadeira. É uma multa que eu vou falar a verdade. É. Mas tá bom. E o IPTU, nada até agora. IPTU, nada. Nada. Nada. E isso traz uma reflexão. Uma reflexão. 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Tudo de bom. Deixa eu ver aqui. Aqui já toquei, já toquei. Ah, e essa música faz muito tempo que eu não a ouço. E a primeira vez que eu a ouvi, eu fiquei emocionada com essa música aqui, que é o Trem Bala. Olha, da Ana Vilela, Trem Bala. Vamos curtir? Bora!

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1: 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Que maravilhosa, né, gente? Que música muito bonita. Que música muito bonita. Obrigada, Ana Vilela. Muito obrigada por essa canção maravilhosa. É isso aí, gente. Sabe que eu conheci ontem? O que eu conheci ontem? Não é quem, é o quê? Você sabia que tem espessante, gente? Você sabe quem é um espessante? É um pozinho que você coloca na água para ela ficar um néctar, um tipo de um gel. E ele é usado para pessoas assim que estão com problema para engolir, para a pessoa não engasgar. Olha que legal, gente. Mas não é legal. Mas a medicina não é. Gente, a tecnologia tá aí para a gente passar bem, né? Espessante. A hora que eu cheguei, eu falei, não acredito nisso, não conhecia esse negócio. Ah, mas faz tempo que tem. Nossa, meu pai, a gente aprende tanta coisa. Espessante. Deixa a água um tipo de néctar, mas ela deixa um pouquinho mais viscosa, né? Que é para o paciente não engasgar, ela descer, como se fosse uma gelatina, né? E é água. A gente não pode deixar de se hidratar. Uma das principais doenças que a gente tem é a falta de água, hidratação, a desidratação, certo? Que legal, gente. Eu vou ler um poema aqui que me mandaram. Deram de presente para mim, aliás. Deram de presente para mim. Trovas de mãe. Mulher, quando se faz mãe, seja ela de onde for, por fora é sempre mulher, por dentro é um anjo de amor. Maternidade na vida, que o saiba quem não souber, é uma luz que Deus acende no coração da mulher. Olha que lindo, gente. Profundo, profundo, profundo, profundo. Obrigada mesmo. Obrigada por esse carinho que tiveram comigo. Muito obrigada mesmo. São palavras que calam, né? Que calam legal na gente. E é isso aí. Hoje é sexta-feira. Sábado teremos várias atrações aí que eu falei para vocês. Tem bastante coisa para a gente se divertir. Certo? Eu provavelmente vou continuar nos meus turnos. Mas vou com o coração na esperança, certo? De dias melhores. Mas segunda-feira eu estarei aqui novamente, às 8h30, clareando, tentando levar a luz, tentando levar músicas que toquem o seu coração. E assim a gente vai levando, né, gente? Mas antes de ir, eu quero tocar mais um forrozinho. Vocês permitem? Permite eu tocar mais um forrozinho? Lembrança de um beijo com Santana. Bora curtir e bora dois pra cá e dois pra lá. Vambora? Vai lá, Santana.

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1: Tá na interiorana, tá bacana demais, gente. Então eu vou me despedindo, mas aqui segunda-feira estarei aqui às 8h30 esperando você mandar a sua mensagem, pedir a sua música. Então chega mais. Vou deixar agora Guilherme Santiago cantando Anjo na Terra. E deixando aqui um abraço caloroso, muita paz para todas as mães, que a gente consiga curtir o nosso dia na paz, na paz. Que Nossa Senhora sempre, né, a Mãe de Jesus, ela sempre nos dê a paz dela, certo? E que todas as mães se sintam abraçadas, gente. Que domingo seja um dia maravilhoso para todas nós, tá bom? Até segunda e tchau e um beijão enorme. Bye, gente, bye!
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2: Dez horas e sete minutos.
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4: Os Estados Unidos e o Irã estão avançando em direção a um acordo limitado e temporário para interromper o conflito, segundo fontes e autoridades. Um esboço de estrutura está sendo discutido, visando cessar os combates, mas deixando questões mais controversas para serem resolvidas posteriormente. As negociações indicam um otimismo no mercado, com a expectativa de que um acordo possa normalizar o fornecimento de petróleo pelo Estreito de Hormuz, impactando positivamente os preços globais da commodity.
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7: Muito bem, é o nosso Manhã Mais Que Demais da sua sexta-feira. Finalzaço de semana já quase pintando na área, né, rapaz? Pois é, e a gente aqui já na expectativa, claro, junto com você, né? Quem que não fica na expectativa do fim de semana, hein? Pois é. A Boiadeira tá chegando. Olha, essa música dela é linda, viu? Ana Castela, Herança, Minha Herança, né? A gente curte agora aqui no nosso Manhã Mais Que Demais, um dos maiores sucessos do ano de 2024.
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Hugo e Guilherme, Maiara e Maraísa, aqui no Manhã Mais Que Demais, meu coração em suas mãos. Teve a Érica também com cara de rica, né? Ah, rapaz. Agora tem Carol G, Tiesto, Contigo, na nossa manhã de sexta-feira. Na sequência, Guilherme e Benuto com Chorosa. E para fechar aqui o bloco, o Dilcinho, né? Com Diferentão, aqui no nosso Manhã Mais Que Demais. Essa do Dilcinho é bem legal também, né? Bora lá, aumenta aí o volume. Só as melhores você ouve nessa sexta-feira com a gente.

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0: 10:30.
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4: Opa, maravilha! Sejam bem-vindos e bem-vindas ao programa Sertanejo Classic. Prazer enorme estar com você a partir de agora aqui na sua rádio. O Sertanejo Classic traz as clássicas deste ritmo que conquistou o Brasil. Vem comigo, dá licença que estamos chegando.
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0: 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Uma melhor que a outra aqui no Sertanejo Classic. Já já, tem mais. 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
1: 10:59.
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4: Isso sim é sertanejo raiz. Estamos de volta com uma super sequência.
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0: vai ser.
1: Obrigado, gente. Valeu, Zezé. Valeu, Luciano.
0: Valeu, Chororó.
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1: Valeu, turma! Estamos encerrando mais uma super edição do Sertanejo Classic. Voltamos na próxima edição com mais pra você. Até lá!
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0: 11:30.
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Muito bem. 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Olha eu aqui outra vez, Gilson Bom Sucesso, vem cá. Hoje é dia, que dia que é hoje, Galo? Fala pra mim rapidão, Galo. Cadê? Hoje é dia 8 de maio. 8 de maio é o 128º dia do ano no nosso calendário gregoriano. Agora faltam 237 dias para acabar o ano. Passar muita água debaixo das pontes do rio Piracicaba. Aliás, Piracicaba é uma das cidades que mais paga impostos, né? Sabia, Galo? Você sabia disso, Galo? Presta atenção, Galo. Tô falando contigo. Presta atenção! Quem ia falar mesmo? Ah, é dia de quê hoje, Galo? Dia de quê, Galo? Me ajuda, Galo, me ajuda. Dia Nacional do Turismo no Brasil? Olha, que legal, hein? Por falar em turismo, nós vamos ter aí uma excursão, né? Para o Termas dos Laranjais, lá em Olímpia, no dia 13 de junho. Ah, já vai estar inverno quase. Fica muito gostoso. Olímpia no inverno é beleza, viu? Águas termais. Muito legal, né? Então é Dia Nacional do Turismo hoje. Também é Dia Mundial da Cruz Vermelha. Isso é internacional, né? Dia Internacional da Cruz Vermelha. Também internacionalmente, hoje é Dia da Vitória. Dia da Vitória. Também Dia Mundial da Talassemia, que é aquela doença dos glóbulos vermelhos do sangue. Várias doenças. É um conjunto de doenças que é chamado de talassemia. Então é o dia para prestar atenção nessa doença, que ainda é uma doença que desafia a medicina. Então, no Brasil é dia também do artista plástico. Bonito esse negócio de artista plástico, né? Tem o pintor Rocco, como é que é o sobrenome dele, Galo? Ele tem o estúdio dele, não é estúdio que fala, quando pinta o quadro, Galo, como chama aquele negócio, o espaço do artista? Não é oficina, Galo? Que oficina? Oficina é mecânica, Galo. Não vou, depois eu lembro. Então, o dia do artista plástico, o Rocco tem ali na Alferes, perto do Hotel Nacional ali, ele que ensina pintura, também escultura, é bem legal lá. Ele é um artista plástico italiano que mora há muito tempo no Brasil. Bem legal aqui em Piracicaba isso, né? Então, é o dia do Rocco, do seu Rocco. Parabéns, seu Rocco! Dia do profissional de marketing. Eu me considero um profissional de marketing. Eu faço marketing o dia inteiro, Galo. Eu tenho uma ideia aqui. Deixa eu ver. Vamos transformar essa ideia em anúncio. Que mais? Aniversário dos municípios de Saquarema e Duas Barras, no Rio de Janeiro. Né? Aliás, Saquarema 15 jogou semana passada, ou retrasada, lá em Saquarema. Aniversário do município de Itapecerica da Serra, em São Paulo. Também de Maragogipe, na Bahia, Maragogipe. E Passagem Franca, no Maranhão. Olha, a cidade chama Passagem Franca. E de Terrenos, a cidade de Terrenos, no Mato Grosso do Sul. Beleza? No cristianismo é dia de Apolo. Apolo, Galo. Apolo de Alexandria, que é um personagem bíblico do Novo Testamento. Também é dia de Arsênio, o Grande, dia de Acácio de Bizânico, de Santa Catarina de Santo Agostinho, do Papa Bento II, do Papa Bonifácio IV e também da Santa Teresa Denjanovic. Foi uma irmã católica, né? Teresa Denjanovic, e também de São Vítor de Mauritânia. São os personagens cristãos do dia de hoje, 8 de maio de 2026. Nananana, vem cá. Gosta dessa música, Galo? Eu sei que você gosta. Tchan, tchan, tchan, tcharam. Eu tinha separado uma música aqui para nós abrirmos o programa, sumiu, Galo. Não sei onde você pôs. Daqui a pouco a gente vê. Ah, essa aqui. De Gilberto Gil. Olha, nós somos chiques, hein? Tocar Gilberto Gil na sexta-feira é muito chique, né? Porque Gilberto Gil nessa música fala da espera, né? Da espera. E a gente está às vésperas do Dia das Mães.
Quantas vezes, o cidadão, você deixou sua mãe esperando preocupada, hein? Quantas vezes você chegou e ela estava na janela te esperando? Muitas vezes. Muitas vezes, né? Quanto trabalho você deu para mamãe, hein, meu? Ser mãe é sofrer no paraíso. Feliz Dia das Mães!

Gilberto Gil, Gilberto Gil, não deixa a mamãe esperando não, hein? 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Hoje eu vou pedir qual, Galo? Hoje eu vou pedir, porque depois que eu sair lá do bar Piracicaba, hoje eu vou no bar, mas vou trabalhar no bar. Não vou me divertir. Vou acabar me divertindo, porque o trabalho para mim sempre foi diversão. Nunca cansei de trabalhar, porque eu sempre não... não considero que eu trabalhei nessa vida, não, viu? Eu me diverti muito. 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E vamos de beijinho hoje, de sobremesa. Muito beijinhos, a número 51. Galo, você vai... Ó, se você fazer isso de novo, tô falando para você, se você fizer isso de novo, porque ele não sabe beijar, ele bica. Seu danado, você bica, rapaz. Pode sair daqui, sai daqui. Sai daqui, sai. Meu Deus do céu, caramba, deixa eu terminar aqui, rapaz. Beijinho, número 51, coco ralado, leite condensado e cereja, maravilhosa, tá? As pizzas do Tucas que eu tô pedindo hoje, tô encomendando hoje, depois que eu sair lá do bar, vou sair com fome. Vai Piracicaba, hoje tem um campeonato de bote, gente, nós vamos transmitir, eu, Jota Duarte, vamos contar com apoio. Será que o Rogério Silvino virá? Ô, Rogério, se tiver isso, você vai, viu? Vai lá nos ajudar, lá, fazer amizade, né? Porque lá você faz amizade. Só tem gente, só tem criança, só tem moleque. Só tem moleque. Não, não tem velho, Galo. Não é velho que fala. Você pode falar experiente. Tem muita pessoa experiente. Que velho? Velho é você, rapaz. Tá com a carne dura, já não dá nem para fazer na panela. Ai, como pode isso, não? Tem um galo que enche a paciência. É que eu tava falando mesmo, eu já falei do Tucas, né? Agora eu vou falar do Roberto Uniforme Esportivo. Ah, não, daqui a pouco eu trago a agenda do futebol. Pode ser? Agenda para hoje, se tiver jogo, para amanhã e para domingo. Lembrando que nós temos um jogo importante, né? Do 15 de Piracicaba, que vai receber... Eu não vou lembrar o nome, daqui a pouco eu lembro. Eu vejo, né? Porque lembrar não lembro. Como que chama o time? Ele já jogou lá. Inclusive nessa cidade que está fazendo aniversário. Saquarema, ele jogou em Saquarema contra esse time aí, meu. Depois o Rogério Silvino me ajuda. Que foi? Tá bom, já volto. Vou ver as notícias também. Exatamente, Galo. Você sabe que as mães, né? Tem mãe. A mãe tem um amor incondicional pelo filho, isso é natural. Né? Isso é coisa de... Aí, estão me gritando aqui, Sampaio Correia, né? Dona Magal está me gritando aqui no ouvido. Sampaio Correia, aqui em Sampaio Correia. É que chegou, é que tem delay, entendeu? Quando chega para ela o meu som, eu já estou falando outra coisa. Então, a mãe, ela tem um amor incondicional pelo filho, né? Tem, isso ninguém discute. Só que tem mãe... que o filho às vezes pensa assim, a mãe me sufoca. Né? Principalmente mãe de filho único. Por isso que mãe é bom ter 10 filhos. Né? Que nem a minha mãe teve 7, quase chegou a 10. É que ela começou muito, muito tarde a fazer filhos. Né? Ela começou, ela já tinha
Ela, acho que o primeiro filho dela, meu irmão mais velho, ela já tinha quase 30 anos, se não tivesse já 30 anos, né? Pois teve 7 em carreira, 7 filhinhos. Então, não tinha aquela preocupação de sufocar a molecada, que a molecada se autocriava também, entendeu? A mãe supervisionava, e a molecada, o mais velho, ajudava a criar o mais novo, assim por diante. Mas quando a mãe tem um único filho, um único tesouro, né, que o filho para a mãe representa tudo, às vezes ela vai sufocando. Eu tenho um casal muito amigo nosso, que inclusive está sempre aí nos acompanhando. Esse casal tinha um único filho. E esse filho, tinha não? Tem, né? Pelo amor de Deus, tem um único filho. Mas quando ele era molequinho, a gente sentia que o molequinho era sufocado, né, pelo casal, pelos pais, né? E hoje, esse molequinho, eu falei, esse molequinho ele vai viver com a mãe para sempre. Os 40 anos vai estar convivendo com a mãe. E eu errei totalmente. Eu errei totalmente, porque cada mãe sabe criar seu filho. Hoje esse cara mora nos Estados Unidos, tem 4 filhos lá, é um professor assim renomado, né? E se virou sozinho. Os pais não puderam ir para os Estados Unidos, não dava para acompanhar o filho, e ele se virou sozinho. Então, às vezes, a gente erra, a gente fica olhando na casa dos outros, como o filho é criado, e às vezes a gente erra. Quando vê aquele cidadão que você não dava, fala, pô, esse cidadão não vai ser nada na vida. Quando você vê uma super pessoa, porque a criação é algo assim que não existe uma fórmula. Cada mãe cria do seu jeito, né? Eu estou falando isso porque me apareceu aqui a música do Erasmo Carlos, uma música que eu, desde criança, eu ouvi e gostava muito dessa música. Gosto muito do tremendão Erasmo Carlos. Eu acho ele muito inteligente, né? Roberto Carlos, muitas das canções que o Roberto estourou foi justamente pelo seu parceirão, seu amigo de fé, seu irmão camarada Erasmo Carlos. Vou tocar essa música para vocês saber o que eu estou falando. Erasmo Carlos, Filho Único, solta galo para todo mundo ouvir, vai. Para todo mundo ouvir, galo. Aí, Erasmo Carlos.

Ai, que legal, que legal. Agora eu lembrei, viu, Galo? Hoje a Martinha do Acarajé vai estar vendendo suas cocadas, porque ela faz as cocadas deliciosas. Ela vai estar lá na frente da Câmara Municipal. Ela falou que era, eu acho que ela falou que era a partir das 2 da tarde, acho que era, hein? Não vou lembrar, mas é à tarde. À tarde até no final do dia aí, a Martinha vai estar ali na Câmara Municipal num evento, né? Que estão promovendo ali, acho que é pelo dia das mães, será? Enfim, passa lá, pega umas cocadas gostosas, viu? Vai lá com a Martinha, dá um abraço na Martinha por mim, que eu não sei se eu vou conseguir ir, eu provavelmente não. Eu tenho transmissão daqui a pouco, você está doido? Tem que ir lá no Bar Piracicaba fazer a transmissão daquele monte de jovenzinhos que resolveram, não jogam mais futebol, que resolveram jogar bocha. E como a gente gosta de cobrir os eventos, né, a gente vai estar lá fazendo essa cobertura e provavelmente vai terminar depois das 7, quando já acabou as cocadas da Martinha, não vai dar tempo. Martinha, guarda uma para mim, viu? Guarda uma cocada aí para mim, que você me dá. Você manda entregar. Ai, ai, ai, que coisa, né? Ah, mas se eu fosse você, não perdia, viu? Dá uma passada ali na frente da Câmara Municipal, aproveita... benze a Câmara Municipal quando você passar, que aquele lugar está precisando de um benzimento. que foi, Galo? 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Ontem tivemos rodada da Libertadores, né, e também tivemos rodada da Sul-Americana, não é isso? Que mais? Só, né, Gal? Não tivemos brasileiro ontem, não, né? Então, vou dar os resultados aqui da Libertadores da América. Platense empatou com Peñarol, 1-1. Mirassol, nosso time do interior aí, que a gente tem muito orgulho de ver o Mirassol jogando. Pena que no Campeonato Brasileiro não tá bom, né? Mas na Libertadores ganhou de 2-0 da LDU. Parece que tá indo muito bem, hein? Tá indo muito bem. O Coquimbo Unido venceu o Universitário por 2-1 também. Depois nós tivemos Independiente contra o Flamengo. Hã? Como é que foi esse jogo? Não teve esse jogo? Hã, Galo? Conta pra mim aí o que aconteceu. Teve ou não teve? Independiente de Medellín versus Flamengo é cancelado por confusão na torcida colombiana. Então foi cancelado. O jogo foi paralisado após protestos de torcedores contra a má fase do time local. Colombianos arremessam bombas, sinalizadores, grades e invadem o gramado. Puxa vida, hein? Jogo cancelado. A Conmebol cancelou a partida entre Independiente de Medellín e Flamengo ontem, pela quarta rodada do Grupo A da Libertadores. Torcedores do time colombiano protestaram contra a diretoria do clube e chegaram a invadir o gramado, além de arremessar grades, bombas, sinalizadores no estádio Atanasio Girardot. O jogo foi paralisado com 3 minutos, mas acabou cancelado após cerca de 1 hora e 15 minutos de paralisação. Foi cancelado, então, provavelmente para outro dia agora, né? Agora só Deus sabe quando. Deixa eu ver, então, esse do Flamengo não rolou, mas nós tivemos... Cadê, Galo? Tivemos Júnior Barranquilla 0, Cerro Porteño 1. E pela Sul-Americana, nós tivemos Boston River... e Milionários. Milionários venceu o Boston por 4-2. A seleção do São Paulo também jogou. A seleção do São Paulo jogou contra o Ringues. O Ringues e São Paulo. Né? Como é que foi esse jogo aí, Galo? Pate 0-0. 0-0? Fala, Galo. 0-0? Caramba. Assustou eu agora. São Paulo poupa titulares. Ah, a seleção então foi sem os titulares. Segurou o empate fora de casa e mantém liderança do grupo. Poxa vida, o São Paulo poupou seus titulares para a partida contra o Ringes e conseguiu o objetivo de manter a liderança do grupo C. O empate em 0-0 na noite desta quinta-feira em Rancagua, no Chile. Rancagua,
Rancagua, não, Rancagua, no Chile, deu ao time tricolor a vantagem de depender apenas de si nas duas partidas que restam. Praticamente, São Paulo, praticamente, tá aí, tá para a próxima fase aí, com certeza. E o Bragantino, hein, gente? O Bragantino na Sul-Americana, hein? Foi. Onde é que foi esse jogo? Fala para mim, Galo. Onde foi? Eu quero saber onde foi. Onde foi? Logo aos 4 minutos. Ah, ganhou de 6-0. 6-0. Três viras. Como que é? Três viras, seis acaba. Fez três no primeiro tempo e três no segundo tempo. Você tá doido? Bragantino atropela o Blumen pela Sul-Americana. Massa bruta, que é chamado, o Bragantino é chamado de massa bruta. Dessa vez foi bruto mesmo. Encosta na zona de classificação do Grupo H e segue na briga pela classificação. Ah, os gols saíram. Legal, legal, não? Perfeito, perfeito. A gente torce também para um time do interior, a gente torce para todos. Menos para Ponte Preta? Não, galera. A gente torce para Ponte Preta também. Então tá bom. Teve mais Sul-Americana, teve o Carabobo. Carabobo perdeu do River Plate por 2-1. Né? É isso aí.

É, eu tô aqui, aqui na Interiorana, esperando você me falar o que você tá comendo aí. Só pra dar vontade, pra mim e pro galo. O que você tá comendo aí?

0: Que legal, que legal, você tá comigo, eu tô feliz porque você tá comigo, ô, tá nós. É, vai ter um brechó, gente, esse brechó é em prol do CVV, do Centro de Valorização da Vida. É, vai ser amanhã, dia 9, né? Das 9 às 13 horas, das 9 à 1 da tarde, na Rua Ipiranga, 806, lá no centro do CVV. Você conhece o CVV, né? O Centro de Valorização da Vida, muito importante, um trabalho voluntário, muito importante, e, portanto, a dona Eliane Soares, que coordena todo o trabalho do CVV aqui em Piracicaba, ela está convidando você para esse brechó. Brechó de livros, olha que legal você encontrar lá uns livros antigos, né? Ou até atuais, né? Tem gente que lê o livro e já doa para os brechós aí, né? É bem legal isso, né? Você compartilhar um livro é algo nobre, é mesmo que você dizer, ó, quero o bem, o seu bem. Quando você compartilha o livro, você acha, ó, o livro foi ótimo, mas eu já li, para que eu vou ficar guardando, né? Doa esse livro e é isso que acontece. Inclusive, você pode doar lá na Rua Ipiranga 806 o seu livro. Também esse brechó de livros também tem o brechó numismático, que é aquele brechó de coleções. Sabe quando você faz coleção de selo? Acho que até de chaveiro deve ter, né? Até de chaveiro, né? Bem legal, bem legal. Se você quiser mais informações, você pode falar com a Eliane Soares. 19997168470. 19997168470 pelo WhatsApp. Ó, eles têm livros lá, romance, drama, aventura, suspense, literatura nacional e até internacional. Você que sabe ler inglês, tal, está aprendendo inglês, quer os livros em inglês, você vai encontrar lá também. E também tem gibis da Mônica, tem gibis do Pato Donald. Só, sabe qual personagem um dos personagens que eu mais gosto é o Tio Patinhas. O avarento Tio Patinhas, eu acho legal. Não sei, acho que é porque ele é rico, né? O Donald também é bacana, assim. O sobrinho do Tio Patinhas. Tem gibis, tem livros para criança, viu? Tá com o netinho aí? Dá um livro de presente para ele. Vai pagar caro, não. Vai lá no brechó, na Rua Ipiranga, 806 amanhã, e você vai encontrar, você vai ali garimpar coisas maravilhosas. Maravilhosas. Eu tô vendo. E os desenhinhos antigos, os gibis antigos, é bem bacana, né? Bem bacana. Pena que a gente não tem mais os videocassetes, senão a gente encontraria fita de videocassete. Tem muito desenho animado que até ensina as crianças, né? A dona Sofia, minha netinha, ela está curtindo agora o Totoro. Você conhece o desenho Totoro? Acho que é um desenho japonês, né? Mas é tão bacana. Eu assistiria esse e gostaria demais de assistir. Eu vou buscar o Totoro para assistir, porque é muito bacana esse desenho, Totoro. E agora a minha netinha Sofia está curtindo. Lá também, lá no brechó, você vai ter discos de vinil, tá? Inclusive você pode trocar. Olha que legal! Você pode ir lá com os seus e trocar se você quiser. Livros também, tudo, você pode trocar. CD, DVD, fita cassete, moeda, selos, né? Cédulas em dinheiro mesmo, tá bom? Não esqueça de ir lá. Brechó literário e brechó numismático. É das nove mesmo, das nove à uma da tarde, na Rua Ipiranga, 806, no centro, lá no CVV. Você vai estar colaborando com o Centro de Valorização da Vida e, ao mesmo tempo, você vai estar se divertindo, tenho certeza. E se você doar livro, você está abrindo o coração para muita gente, tá bom? Tá aí, tá dito. Tem alguém falando comigo, Galo? Traz para mim, por favor, meu WhatsApp. Não tá na tela. Não tá. Infelizmente, você fechou ele. não foi a Magal, não. Não vem, não. A Magal teve aí, ela deixou tudo organizado. Você vem e mexe, Galo. Tava tudo organizado. A Magal... A Magal... Amagão, agora é segunda-feira, às 8h30.
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0: Ó, Galo, tô ficando com ciúme já, viu? Tô ficando. Não, era tranquilo eu aqui. Agora vem alguém e supera a sua audiência. Você acha bom isso? Ah, pelo amor de Deus. E aquela.

0: Às 8h30, de segunda a sexta, você fala com a Magal aqui na Interiorana, a partir das 8h30. Depois de João Mendonça, né? Do nosso mestre João Mendonça, é um mestre. Né? O discernimento, a facilidade com quem com a qual ele tem de falar, de se comunicar, é sensacional. A gente tem muito orgulho de ter João Mendonça aqui, que amanhã vai estar narrando os gols do 15 de Piracicaba, né? Não, galera, é essa mesmo que você ia tocar? Ah, é? Tá bom, Roberto Carlos é legal, Roberto Carlos, eu gosto. Quando a gente ama... Essa música vai tocar? Deixa eu ouvir, solta aí. Pode soltar. Quando a gente ama... Essa?
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0: Que legal, que legal. Vamos ouvir a letra, vamos ouvir bem a letra. Não importa.

Que legal. Roberto Carlos, sempre nos ensinando, né, em relação a sentimentos e a emoções. Esse é o Robertão. E você? Tá bobo também? Tá amando alguém e tá bobo? Boba, né? Tá em boba, né, também, né?

0: Roberto Carlos, aqui na nossa hora de almoço. Quando a gente ama. Deixa eu ver quem está aqui comigo. Deixa eu ver aqui, Ana Maria Sartório. Bom dia a todos. Bom dia, Ana Maria. Tudo bem? Tudo legal? Dona Magali Passarinho por aqui. Dona Magal. Ana Maria Sartório está dizendo, onde vai ter almoço? Avisa nós. Também quero saber, Ana. Também quero saber onde tem almoço hoje, almoço sexta-feira. Sabe onde tem um almoço legal, Galo? Vou até falar para você, ó. Aliás, vale a pena esse passeio, para você fazer esse almoço. 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Você tá com fome? 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Vai ser um passeio legal e de tarde. O que mais? Deixa eu ver quem tá falando mais aqui comigo. Ana Maria Zacarias. Boa tarde, Ana Maria. Tem várias Ana Maria, né? Como tem Ana Maria no mundo, né? Acho que o mundo ele tem mais de 50% Ana Maria. Ana Maria, eu acho que sim. É verdade, Galo. É verdade. Oi! Ô, Galo, você tá esperto, hein?
1: Pegar? Hã? Beijar a mulher dos outros.
0: Eita! Que música é essa? Ana Maria? Ó, cuidado, hein? Eu nunca vi essa música, não sei a letra, hein?

Você para de mexer no meu playlist, Galo. Toda vez que você mexe, você me dá. Você me. Ó, você vai me pôr em confusão, hein? Tô falando pra você. Você não tem outra do. Põe um outro forró, mano. Não, não. Ana Maria. Para, Galo. Para com isso, Galo.

0: bem.
1: Tá vendo? Você vai consertar e piora a coisa, né? Não, pode deixar. Deixa aí de fundo, hein? Eu tô falando com o pessoal do meu WhatsApp, rapaz. Não tenho ninguém. quem mais tá falando comigo? Jorge Bolt, lá de... Ia falar Santa Maria. Santa Bárbara do Oeste! Quem mais tá por aqui? Ana Maria Zacarias dizendo, boa tarde, Gilson. Já fiz almoço, logo começo a faxina. O duro é lavar louça, hein, Ana? Meu Deus do céu! Minha mulher deixa pra eu lavar a louça, meu Deus do céu! Mas me dá uma preguiça. Você vai fazer um prato, você suja três pratos, duas panelas, não sei quantas colheres. Você olha na pista e fala, meu Deus. E você sabe que quando eu lavo a louça, presta atenção. Galo, presta atenção. Quando eu lavo a louça, eu gosto de organizar. Prato com prato, colher com colher, garfo com garfo. Isso é doença? Não. Não? Ai, meu Deus do céu. Quem mais? Ana Maria Corintiana ainda, Jus Bom Sucesso? Não entendi. Ana Maria Corintiana ainda, Jus Bom Sucesso, ela tá dando risada. Eu não sou corintiano, não. Eu gosto quando o Corinthians joga, eu gosto muito. Principalmente quando ele perde. É sexta-feira, dia 8 de maio de 2026. Véspera, antevéspera aí, praticamente, do Dia das Mães. Onde eu estive com a minha mãe. Até gravei um vídeo. Vou publicar esse vídeo. Vou mostrar a minha mãe pro mundo.

0: xodó.
1: Mas tem muitas mães ainda ao nosso redor, né? Tem um monte de mães, né? Pra onde você olha, tem mãe. Tem a minha nora, que agora já vai ser a segunda vez que ela é mãe já, né? Tivemos a Sofia. Eu falo tivemos porque a gente participou até do parto. A gente... E agora a gente vai ter, vai chegar para nós, a Júlia. A Júlia! Ei, mais uma aí que eu vou falar para você, hein? É, são bonitas, viu? Pelo amor de Deus, põe beleza nisso, hein?

legal, que legal. Você tá na hora do almoço comigo aí. Eu tô com fome, tô com muita fome. Ontem eu acompanhei uma reportagem. Aliás, deixa eu mandar uma... Deixa eu falar da RS Mecânica antes, Galo, porque eu não sei se o Rogério vai estar com a gente, não sei se ele está ouvindo aí. Manda um recadinho para mim, Rogério, se você vai estar com a gente hoje na transmissão, beleza? Beleza? 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

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Ontem eu estava assistindo TV, zapeando na TV. Aliás, aquela novela das 10 da Globo é boa, hein? Caramba, hein? Novela boa. Ontem o coronel foi para o espaço. Alguém matou o coronel, não sei quem foi. A bala apareceu do nada e deu no peito dele, né? É, agora vai saber se foi a polícia ou se foi os cangaceiros. A gente começou a ficar aí pensando, quem será que matou o coronel? Bom, amanhã a gente vai saber nos próximos capítulos aí. Mas eu estava assistindo a TV e tinha uma entrevista com o Luiz Caldas. Luiz Caldas tem um vozeirão, você tá doido, galo do céu, homem. Ele canta, quando ele canta, não parece a voz que ele tem, mas na hora que ele dá a entrevista, você fala, caramba, que voz é essa? O cara tem que ser locutor, tem que apresentar Jornal Nacional, né? E eu lembrei das músicas, quanto sucesso fez Luiz Caldas, né? Quanto sucesso. E eu vou tocar um que bombou de novo, voltou a bombar nas redes sociais aí, nos TikToks da vida, Luiz Caldas. Luiz Caldas, Haja Amor. Eu sei que você dançou essa música, viu?

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1: Eita nós, haja amor, hoje é sexta-feira. Sexta-feira, sextou, galo, sextou. Você quer coisa melhor que isso? Pra nós não faz diferença.

Que legal, né? Matando a saudade desses tempos aí do Axé Music. O pessoal diz que não considera o Axé. Coloca o Axé Música, o Axé Music. O Axé como se fosse algo que não fosse ritmo, entendeu? É, diz que é uma...

Ah, é um desvio de ser um samba, um desvio de ser. O pessoal não sabe direito que música que é. Para mim é diferente, sim, achei música. Eu gosto. Depende da hora, né? Nós somos assim, às vezes a gente gosta numa época do dia, você gosta de uma música mais balançada, depois você gosta de uma música mais calma, né? Cada um gosta de estilo de música em determinado momento. Lembra assim, aquela música é porcaria, mas depois, num momento em que você, sei lá, está na mesma estação de quem fez a música, com os mesmos problemas, aí você fala, nossa, essa música realmente é diferente. Eu não dava nada para essa música, a música é boa. É assim que funciona. Tem mais a ver com seu estado de espírito, a qualidade da música, do que outra coisa. Às vezes a gente monta uma música aqui, um dingo e tal, num momento a gente acha que ficou muito bom. Depois, no outro momento, fala, nossa, eu que fiz isso, essa porcaria aí. Acontece, né? Deixa eu ver se tem mais alguém falando comigo aqui. Só tá cheio de Ana Maria aqui hoje. Nossa! Aqui, hã? É, tem bastante Ana Maria. Ana Maria, nanani. Essa música aí é legal, essa música aí do como é que é? O Santana, o cantador, né, Galo? É legal. Ana Maria tá dizendo assim, eu disse que tem muitas Ana Maria e são corintianas. Ah, entendi. Entendi, por isso dessa quantidade grande, né, de corintiano fazendo barulho, né? É uma quantidade grande. Ana Maria, tudo corintiana, meu Deus do céu, hein? Hã? Meu Deus do céu. Ah, ela pede uma música aqui, No Silêncio da Saudade. Ana Maria pede No Silêncio da Saudade com Regivando Alves, Galo. Regivando é uma música, será que é triste? Deve ser, né? No Silêncio da Saudade. Deve ser, porque é No Silêncio da Saudade, né? Deixa eu ver. Veja esse vídeo. Ah. Bom, vou tocar. Maria Sertota vai tocar, vamos. Ó, o Rogerião tá por aqui. Boa tarde, Gilson. Bom sucesso. Rogerião, boa tarde pra você também. Depois dá um toque para mim aí se você vai nos acompanhar hoje ou não. Fica à vontade. Eu sei que você é muito ocupado aí. Fica tranquilão, viu? Fica tranquilão. Mas se puder, se quiser se divertir, né? Trocar o futebol pela bocha. Nós vamos estar lá no Bar Piracicaba fazendo a transmissão com as imagens de Jota Duarte, com os comentários de Tomás Lucas e também com a narração do Valdir Sgrineiro. Valdir Sgrineiro. Tanto o Tomás como o Valdir são super jogadores aí de bocha, viu? Jogam bocha faz tempo já. Faz tempo. Entende tudo e mais um pouco. Então eles vão estar aí na liderança aí hoje da nossa transmissão. E eu vou estar dando meus palpites. Ah, o cara, precisa jogar mais para direita, rapaz. Você está jogando para esquerda. Vamos ouvir a música da Ana Maria? Ana Maria, larari, dadadada. Deixa eu ver se vai abrir aqui, viu, Ana? Não está abrindo. Galo, você fez errado, Galo. Não abriu. Vamos lá de novo. Vai de novo. Você vai no link. Com o botão direito, Galo. Presta atenção, Galo. Olha pra mim. Meu Deus! Vai estourar meu ouvido, rapaz. Olha pra mim aqui, ó. Você vai com o botão direito. Não tá abrindo. Sério mesmo? E deu como fala João Mendonça, cripocó. Como é que ele fala? Ele deu um cripocó ali. Ai. Não tá abrindo, Ana Maria, não tá abrindo. O seu link não abre aqui no meu computador. Galo, vamos tentar pelo nome, vai. Pega aí, ó, pelo nome. Vamos lá, vamos tentar pelo nome. Vamos lá, vai lá no Play. Isso, Galo. Vem pra lá. Como não, Galo? Vamos lá de novo, vamos lá. Vamos lá no WhatsApp. E não, negócio da complication. Deu complication aqui. Eu não consigo copiar, né? Deixa eu ver se eu consigo copiar aqui. Vamos ver. Ah, copiei. Vamos agora tentar novamente. Ctrl C, Ctrl V, como todo mundo faz. Deixa eu ver aqui, galera. Aqui, ó. Aí, mais pra cá.
Ai, que fome. Vamos tentar agora. Atenção. Play! Foi, Galo? Ana, não estou conseguindo, Ana. Você tem que mandar, sei lá, acho de outro jeito. Desse jeito não abre aqui no meu play. Não, não abre, não abre. Vou tentar. Vou tentando aqui. Enquanto isso, a gente toca outra música. Pode ser, Galo? Tá bom, toca o filho do dono enquanto eu tento abrir esse link. Beleza? Agora são 12 horas e 40 minutos. Vamos de forró? Vamos dançar um pouquinho, Galo? Vem cá. Não, vem cá.

às 12 horas e 43 minutinhos, aqui na Interiorana, Flávio José. Legal. Beleza, eu consegui aqui a música da Ana Maria. Ana Maria Sartori pediu a música com Regivando Alves. É, você pensa o quê, galo? Eu dou o meu jeito, meu. Eu dou meus pulos. Consegui, vamos ouvir. Eu nunca ouvi essa música. É a primeira vez. Vamos ouvir juntos, então. Regivando Alves. Aí uma sugestão da Ana Maria Sartori. Pode soltar, galo.

Aí, Regivando Alves, né? Eu acho que é inteligência artificial, né? Mas você vê como que a gente tá. A inteligência artificial está falando com os sentimentos das pessoas, dos seres humanos, né? Que a inteligência artificial muita gente critica, mas ela é feita pelo ser humano, pelos sentimentos que o ser humano tem. Eu trabalho bastante com inteligência artificial, mexo com inteligência artificial o dia inteiro. E ela consegue me surpreender. Consegue me surpreender com textos assim tão próximos do ser humano. E tá aí, essa canção está dizendo justamente disso, né? É um do silêncio da saudade de alguém que se foi, né? Imagine você viver 20, 30 anos com a pessoa e de repente ela vai se embora, ela vai embora, né? E como há essa grande dúvida de que será que um dia a gente vai se ver juntos de novo, né? Será? Então isso é algo que sempre vai estar, vai ser o grande mistério da nossa existência nesse mundo, né? Será que a gente pode se encontrar com alguém depois que a pessoa se foi, né? Como seria isso, né? Muita gente tenta explicar, mas é difícil, é algo que a gente não consegue explicar. O que a gente tenta explicar são os nossos sentimentos, né? E cada um absorve algo que acontece com a gente de uma forma diferente, né? Tem gente que perde alguém e fala, né, se eu fiquei é porque eu tenho que continuar e continua de boa, né? Mas tem gente que não, tem gente que não. Eu conheço algumas pessoas que são assim, que viveram aí 20, né, 30 anos com uma pessoa e depois ela se foi, mas os sentimentos ficaram, né? A lembrança ficou muito forte, muito forte, muito forte. E daí a música é um grande bálsamo, né, para ajudar a gente a suportar. É mais ou menos isso, né? O ser humano é feito de sentimentos, de sentimentos. Por isso que quem não tem sentimentos é visto como alguém não que não é normal, né? Que tem algo patológico. É mais ou menos por aí. Mas música muito linda, viu, Ana? Muito, muito linda e obrigado pela sugestão. Eu estava passando por aqui com as músicas do Flávio José e ele gravou a música para a mãe. Eu não sei como apareceu no playlist, não sei se alguém aqui da rádio já tocou essa música, mas eu fiquei curioso. Flávio José cantando Mãe. E nessa semana do Dia das Mães, nesse praticamente véspera do Domingo de Mães, eu acho que é uma sugestão, né? Uma sugestão para a gente, eu vou ouvir também. Flávio José, Mãe.

Tá aí, Flávio José. Mãe, que música linda, né? Que música. Como os artistas gostam. Gostam não, como os artistas têm o dom de falar das emoções, né? Das emoções. É muito legal, muito legal, muito legal. Que horas são? 12. Nossa, já tá na hora de ir embora, Galo? Já, né? Já tá na. Deixa eu ver aqui. Ana Maria mandou umas imagens, umas fotos aqui, né, dela com o esposo. Hoje faria 33 anos de casado se ele estivesse aqui, né? Mas ainda não está. Tá fazendo 33 anos, viu, Ana? Tá fazendo 33 anos. É muito difícil mensurar, né, a falta de alguém, né? Por exemplo, alguém perdeu alguém que ama tão de perto. E esse sentimento é tão grande de perda, talvez, que a gente, nós que não tivemos essa perda, graças a Deus não tivemos essa perda de alguém tão próximo da gente, a gente não consegue mensurar. Eu me lembro quando meu pai morreu, né? E isso já faz tempo, né? 52 anos. E a minha mãe se tornou viúva, né? Com 7 filhos se tornou viúva. E aí um meu tio, irmão da minha mãe, quando ele chegou, ele contou uma história para minha mãe. Ele disse assim: se alguém te entregasse uma pedra preciosa para você guardar, e depois voltasse para buscar, você entregaria essa pedra? E ela disse: sim, né? Sim. Ele disse: então, né? É isso. É simplesmente isso. A gente não tem ninguém para sempre, a gente tem alguém para cuidar. Se você cuidou direitinho, vai chegar o momento de você devolver. É mais ou menos por aí. É um sentimento muito duro, muito difícil de mensurar. Mas eu lembro dessa história até hoje. Depois de 50 e tantos anos, eu me lembro do meu tio, que também já partiu, né? Contando, falando para minha mãe. E agora minha mãe, fazendo quase 100 anos, ela é viúva já, quer ver? Desde 1976. Faz tempo, né? Vai fazer quantos anos? 76 para 2026. Tempo, né? Não sei nem fazer conta, né? Faz muito, 50 e poucos anos, né? É isso. Que coisa, né? Mas faz parte da vida, viu, Ana? Muita força para você, viu? Muita força para você. Beleza? Vambora, Galo. Tem música aí, Galo? Tem? Pra terminar? Ah, é? Qual que tem? Qual que tem? Tem a minha saideira, né? Tchau, gente. Muito obrigado, viu? Obrigado ao Tucas. Obrigado a. Ah, meu Deus do céu, ao Roberto Uniformes Esportivos. Muito obrigado a Rogério Silvino. Muito obrigado a você que esteve aqui comigo, tá? Feliz Dia das Mães para vocês, feliz Dia das Mães para todas as mães e para aquelas que aquela que tem seu cachorrinho, que cuida direitinho, que tem seu gatinho, aquela que tem. Enfim, que cuida do sobrinho, que cuida da sobrinha. Enfim, todas vocês são mães. A mulher, ela é uma mãe já de natureza, né? De natureza. Mesmo quem não teve filho, com certeza tem esse sentimento fraternal, maternal, né? Feliz Dia das Mães. Tchau, gente!

0: 13 horas e 5 minutos.
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5: Alô, Brasil! Chegamos com mais um Baú Sertanejo! Eita, coisa boa! A partir de agora, está no ar o nosso Baú Sertanejo. Alegria, alegria, gente! Alegria! Chegou o final de semana já, né? E a gente começa o programa de hoje trazendo para você as melhores de todos os tempos do Baú Sertanejo. Aumenta o som, aumenta aí que o Baú Sertanejo já está no ar.
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0: Isso é baú sertanejo, minha gente. Depois do intervalo, a gente volta com muito mais pra você. Não sai daí, não.
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2: 13 horas e 22 minutos.
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0: Muito bem, minha turma, de volta com o Baú Sertanejo e você ouve aí as grandes emoções novamente, hein? Aumenta o som, mais uma subsequência está chegando.

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1: Eduardo Costa, canta essa música inteirinha. Deixa comigo.

0: Isso é mau sertanejo, minha gente. Depois do intervalo, a gente volta com muito mais pra você. Não sai daí, não.
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2: 13 horas e 39 minutos.
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0: Muito bem, minha turma, de volta com o Baú Sertanejo e você ouve aí as grandes emoções novamente, hein? Aumenta o som, mais uma subsequência está chegando.
6: Lá na volta.

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2: 13 horas e 56 minutos.
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0: Muito bem, minha turma, de volta com o Baú Sertanejo e você ouve aí as grandes emoções novamente, hein? Aumenta o som, mais uma subsequência está chegando.
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0: Paulo Sertanejo trazendo pra você sempre as melhores. Não sai daí não, daqui a pouco tem mais aqui no baú.
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2: 14 horas e 13 minutos.
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0: Eita coisa boa, é sempre bom demais relembrar as grandes emoções da nossa vida. Baú Sertanejo está de volta.

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0: Obrigado, gente.
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3: 14 horas e 30 minutos.
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11: Mais uma sexta-feira chegou, finalzão de semana. Como que você está? Tudo bem? Muito prazer, Johnny Silva por aqui. Ah, hoje sexta-feira, 8 de maio de 2026. Vamos que vamos. Ah, a partir de agora você vai curtir aquela misturada de muita música boa, do pop nacional, do pop internacional, do sertanejo, do arrocha, ah, o DJ. Vai passar por aqui também muita coisa boa, tá bom? Quero a sua participação através das nossas redes sociais, do nosso WhatsApp, do nosso site, do nosso aplicativo. Pra você que tá sempre dando um moralzão pra gente, muito obrigado. Tá chegando por aqui o Bruno Rosa com o Jorge e Matheus.

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uma tarde super agitadíssima pra você. Sexta-feira, finalzão de semana, tudo combinando. Tá aí, Galantes, no morning. Ah, nada de grana, né? Ah, você ouviu também Stephanie e Gabriele aqui na nossa programação. Vamos juntos, porque por aqui a música não para. Segue participando aí nas nossas redes sociais. Segue a gente, tá? Nas nossas redes sociais. Entra lá no nosso site e fique por dentro de tudo o que acontece aqui na nossa rádio. Porque aqui a programação é completíssima pra você. Muita notícia, muita fofoca. Você fica sabendo de tudo o que acontece sobre os artistas. É a nossa tarde mais que demais.

0: sequência aqui na nossa programação, aqui na nossa rádio, Cleiton Romário com a participação do filho do Leonardo, estou falando do Zé Felipe. Ó, vamos para um breve break comercial, mas já já tem muito mais, não saia daí!
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2: 14 horas e 56 minutos.
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0: E quem vai cantar pra gente agora é a Manu, com a participação do Guilherme Benuto, Torre Eiffel.

0: Tá no batidão!
1: E Guilherme Venu! Obrigado, gente.
2: Obrigado, gente.
3: Senhoras
2: coisa
3: e senhores, uma salva de palmas para Guilherme Venuto.
0: Muito obrigado.
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1: Aquela serestinha gostosa com o Marcos Ibelucci, com a participação do Nadson Ferinha aqui na nossa programação. É a nossa Tarde Mais Que É Demais. Sexta-feira, finalzão de semana, muita gente já programando aí, muita coisa boa, né? Conta pra gente aqui, através do nosso WhatsApp, das nossas redes sociais. Estou aguardando o seu contato aqui, tá bom? A nossa Tarde Mais Que É Demais continua.

0: Finalizando mais um bloco aqui da nossa Tarde Mais Que Demais. Seja muito bem-vindo, tá bom? A nossa rádio está sempre de braços abertos pra você. Tá aí o Gustavo Lima com a participação do Bruno e Marrone aqui na nossa tarde. Vou para um breve break tomar aquele golinho de café pretinho. Ah, que delícia, né? Já já eu volto.
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2: 15 horas e 22 minutos.
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0: Gente, quando a gente ouve esse som de acordeon, esse som de violão, ah, dá uma coisa tão boa no coração, né? É muito bom. Chegando por aqui o Léo Foguete com o Felipe Amorim e a nossa Tarde Mais Que Demais.

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É a tarde mais animada do Brasil, a tarde de sexta-feira, nossa tarde mais que demais. Vazou na braquiária com Hugo e Guilherme. Sabe o que você tem que mandar vazar na braquiária aí? A tristeza, as coisas ruins, né? E fica com a gente aqui, aqui na nossa rádio é assim, alegria total, descontração e muita animação aqui em todas as nossas tardes. Todo nosso dia com muita coisa boa pra você. Segue aqui com a gente, tá bom? É a nossa tarde mais que demais. Fica com a gente.

0: tenho certeza que a sua sexta-feira nunca mais será a mesma. Com certeza, né? Depois que você ouviu, tá ouvindo hoje pela primeira vez a nossa Tarde Mais Que Demais, quero você sempre juntinho comigo, tá bom? Sol nos olhos com o Jorge Matheus aqui na nossa Tarde Mais Que Demais. Já já tem mais.
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2: 15 horas e 49 minutos.
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0: Chegando por aqui, chuva de choro com o Manu Batidão. É a nossa Tarde Mais Que Demais.

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É você ouvindo Marília Tavares. Como é bom ouvir música boa, né? Sertanejo, aquele sertanejo romântico, aquele que toca o coração. É a Marília Tavares, uma mistura da Marília Mendonça aí com Paula Matos. É, né? É isso aí, por aqui continua a nossa Tarde Mais Que Demais desta sexta-feira. Chegando Paula Fernandes. Eita, que coisa boa, né? Aumenta o som aí e curte em alto e bom som a nossa Tarde Mais Que Demais. Seja muito bem-vindo. Boa tarde pra você.

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1: Ô, oh, Rio Preto! Diego Arnaldo e Zeneto e Cristiano junto e misturado, hein?
2: Essa é complicada.
1: Nunca aconteceu comigo.

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0: por que que eu fico triste? Porque a nossa Tarde Mais Que Demais tá ficando por aqui. Ah, mas encerramos aí com chave de ouro, né? Simone Mendes, Me Ama ou Me Larga? Eita! Gente, finalzão de semana, que coisa boa. Um ótimo final de semana pra você. Tudo de bom, tá? A nossa Tarde Mais Que Demais tá ficando por aqui, mas volta na edição especial de finalzão de semana. Tudo de bom, aproveita aí o seu restante de sexta-feira. Não saia da nossa sintonia. Tchau, tchau e até lá!
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0: 16h24.
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4: Hashtag sextou, sextou com sertanejo, sextou com Jonatas Gonçalves, sextou com duas horas e sextou com o melhor da música pra você aqui no Jonatas Gonçalves. Obrigado pela audiência, pra você que acompanha o nosso programa semana toda, viu? Terça, segunda, terça, quarta, quinta, ontem, quinta-feira, hoje, sexta-feira, a gente chega durante duas horas com muito do universo sertanejo pra você na sua sexta. No seu dial com o melhor do sertanejo.
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5: Diego, muita gente acha que ter sorte na vida é ganhar dinheiro, é ter carro do ano. Não é nada disso, é isso aqui, ó.

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3: 17:47.
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0: 17:57.
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5: Fala, galera! Oi, turma boa! Compadres e comadres, tudo bem aí? Tudo certinho? Opa! Já estamos chegando no radião aí, viu? Estamos chegando com mais uma edição do nosso Onda Sertaneja. Eu sou Kleber Salles e a partir de agora você vai ouvir 2 horas.
0: 18 horas, em ponto.
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5: Fala, galera! Oi, turma boa! Compadres e comadres, tudo bem aí? Tudo certinho? Opa! Já estamos chegando no radião aí, viu? Estamos chegando com mais uma edição do nosso Onda Sertaneja. Eu sou Kleber Salles e a partir de agora você vai ouvir 2 horas de muito modão, hein? 2 horas das modona cabeceira, as modona caprichada, né? Que a gente ama curtir de verdade. Então aumenta aí o som, Onda Sertaneja já vai começar, hein? Nossa primeirinha já tá chegando por aqui, eu espero que você possa curtir aí essa sexta, hein? Sexta-feira, 8 de janeiro, ó. 8 de maio, não sei de onde que eu tirei janeiro, meu filho. 8 de maio de 2026. Tô variando as ideias. 8 de maio, e a partir de agora a gente vai ouvir juntos os melhores clássicos sertanejos de todos os tempos, hein? Aô, trem que pula! É. Por abrindo aqui o nosso Onda Sertaneja, hein? Lady Laura chegando no Onda Sertaneja.

0: Babu! Que coisa linda!
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Joel e Jackson, a presença de Deus é o nosso Onda Sertaneja. E o recadinho para você nesta sexta-feira é o seguinte, olha só. A felicidade não está só nas grandes conquistas, ela mora nos detalhes. Numa conversa boa, num momento de paz, num sorriso inesperado. A gente se acostuma a esperar algo grande para se sentir bem, mas esquece de valorizar o que já tem. Quando a gente aprende a enxergar beleza nas coisas simples, tudo ganha mais sentido. Ótima sexta-feira para você. Tá chegando agora no nosso Onda Sertaneja, Marcos Roberto.

0: trem, Vieira e Vieirinha, tiro a queima-bucha. É o som da catira aqui, né? No nosso Onda Sertaneja. Fica ligado, daqui a pouquinho eu volto com mais músicas nessa sexta-feira chonada, sexta-feira boa demais. Só fica ligadinho que a gente volta daqui a pouco aqui no nosso Onda Sertaneja dessa sexta-feira, viu? Intervalo aqui é rapidinho, hein? Sai daí não!
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2: 18 horas e 29 minutos.
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2: 18 horas e 32 minutos.
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5: É, rapaz, é o nosso Onda Sertaneja. Ligadinho com você também por aqui, viu? Deixa eu mandar um abraço pro nosso amigo lá em Pedralva, rapaz. Meu amigo Rogério, obrigado pela audiência. Pedralva, Minas Gerais, né? O Josenaldo Matias, de Lajedo, em Pernambuco. Ô, Josenaldo, abraço pra você aí, menino. E o Sereno tá em Pedralva, né? Curtindo aqui a nossa programação. Forte abraço aí pro pessoal da Pena Preta, todo o pessoal de Maria da Fé, curtindo a gente.

0: Aí o goiano e o paranaense aqui no nosso Onda Sertaneja. Moda boa, hein? O Trono da Saudade. Teve Durval e Davi. O IP, que mais? Que mais? O Rick Renner, né? Com Casa de Caboclo. Passou por aqui também no nosso Onda Sertaneja. Vamos seguindo em frente, né? Com o Roberta Miranda e o Gustavo Mioto aqui no nosso Onda Sertaneja. É, Vá com Deus. Clássico, hein? Clássico do ano de 1987. Essa aqui é boa. Ihu!
1: Roberta Miranda e Gustavo Mioto. Obrigada, meu amor. Vamos embora.

quem tá feliz, joga a mão no céu e curte Roberta Miranda e Gustavo Mioto. Pra quem nunca sofreu com essa aqui, não tá vivendo direito.

0: Eita, Verdes Campos do Sul, fechando muito bem aqui mais um bloco do nosso Onda Sertaneja, rapaz. É, ó, daqui a pouquinho tem mais músicas, já já eu volto trazendo mais moda, viu? Moda boa que nunca enjoa, né? Aqui no nosso Onda Sertaneja. Fique ligado, continue com a gente aqui nessa sexta-feira, a sexta-feira mais chonada do Brasil.
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2: 18 horas e 57 minutos.
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0: Já estamos de volta aqui no nosso Onda Sertaneja, né? E vamos seguindo com mais músicas. A gente vai abrindo a segunda hora do nosso Onda Sertaneja, né? Aqui toca música chonada, as melhores músicas para você curtir na programação número 1 do seu rádio durante esse horário gostoso, né? Só moda sertaneja por aqui todos os dias na melhor programação, hein? Vamos que vamos com Goiano e Paranaense, mais uma deles por aqui.

0: Praião e Prainha. Confissão de amor. Eita, nós, essa confissão de amor aí é chonada demais, sem quantia, né? Daqui a pouquinho tem mais, hein? Depois do intervalo, tem mais meia hora de Modona aqui pra você curtir nesta sexta-feira gostosa, sexta-feira agradável, né? Vamos girar o intervalinho, daqui a pouco tem mais Onda Sertaneja.
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2: 19:23.
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2: 19:26.
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0: É isso aí, de volta na melhor rádio, o nosso Onda Sertaneja, o melhor programa de Modona, né? O programa que toca só as melhores pra você. Agora a gente vai abrir essa sequência com Tião Carreiro e Praiano, Fogo e a Brasa, né? O Fogo e a Brasa, Fernandinho e Manduri. Mulher Mal Amada vem na sequência também por aqui no nosso Onda Sertaneja. Só os modão chique pra você curtir, hein? Oh, maravilha, rapaz!

Jacó e Jacozinho, Velho Valente, a gente curtiu aqui no nosso Onda Sertaneja, rapaz. É, as melhores pra você nessa sexta-feira. Final de semana já tá aí, né? O que você vai fazer de bom no fim de semana? Já tem alguma coisa em vista por aí? Já vai ter aquela, né, aquele churrasco? É, tomara que tenha coisas boas em vista aí pra você curtir o fim de semana. E se não tiver nada também, tem problema. É bom que você descansa, meu filho. Vamos lá com as irmãs Galvão, a Catira.

0: Aí o Carlito e Baduí fechando, né? Fechando o nosso Onda Sertaneja. Carlito, Baduí e Voninho, né? Saudade me faz sofrer. Gente, acabou o nosso Onda Sertaneja, mas a gente volta na próxima edição com muito mais moda, muito mais sucessos para você curtir com a gente aqui em primeiro lugar. Fechado? Então, maravilha, hein? Grande abraço, uma ótima sexta e até a próxima.
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0: 19h57.
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0: Dezenove horas e 58 minutos.
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0: Horas e 1 minuto.
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0: Horas e 4 minutos.
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0: Horas e 7 minutos.
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0: Horas e 13 minutos.
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0: Horas e 14 minutos.
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1: Horas e 17 minutos.
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1: Horas e 18 minutos.
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1: Horas e 20 minutos.
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1: Vinte horas e 21 minutos.
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1: Horas e 22 minutos.
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1: Horas e 25 minutos.
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1: Horas e 29 minutos.
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1: Vim. 20 horas e 31 minutos.
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1: Horas e 37 minutos.
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1: Horas e 39 minutos.
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1: 20h41.
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1: horas e 43 minutos.
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1: 20h44.
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1: 20h45.
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1: horas e 47 minutos.
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1: horas e 49 minutos.
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0: 49 minutos. 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
1: horas e 53 minutos.
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1: horas e 55 minutos.
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3: 20 horas e 59 minutos.
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